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3: Olá, boa noite.
4: Boa noite para você que nos acompanha em todo o país.
3: Quinta-feira, 16 de julho de 2026.
4: Vamos ao destaque do aos destaques do dia na Voz do Brasil.
3: O governo brasileiro repudia a decisão dos Estados Unidos em impor tarifa de 25% sobre produtos nacionais.
4: O plano estabelece medidas para empresas atingidas pela taxação. Graziele Bezerra.
5: Ministro da Fazenda, Dario Durigan, explicou que o plano Brasil Soberano, criado durante o primeiro tarifaço anunciado pelos Estados Unidos, será ampliado.
3: Produtores rurais e cooperativas afetados por eventos climáticos poderão renegociar dívidas.
4: É o que estabelece medida provisória publicada no Diário Oficial da União. Thaís de Araújo.
6: De acordo com a medida, produtores que registraram perdas de ao menos 30% em duas ou mais safras poderão renegociar débitos com prazo de 8 anos.
3: Controle do diabetes. SUS começa a oferecer insulina glargina, um medicamento de ação prolongada.
4: O público-alvo são pacientes de 2 a 18 anos e idosos com mais de 70 anos. Natália Koslick.
7: A insulina glargina ofertada pelo SUS permite um controle mais estável da glicemia.
3: Hoje na apresentação da Voz do Brasil, Mariana Jungmann e Luciano Seixas.
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3: O governo federal reagiu após a divulgação de nova taxação imposta pelos Estados Unidos aos produtos brasileiros.
4: A nova tarifa de 25% será cobrada a partir da próxima semana a produtos que são importados pelos Estados Unidos do Brasil, como açúcar, etanol, tabaco, madeira e calçados.
3: A medida foi tomada após investigação feita pelo escritório do representante do comércio dos Estados Unidos.
4: Para o Brasil, as justificativas para um novo tarifaço não têm embasamento.
3: A repórter Graziele Bezerra acompanhou os desdobramentos e tem mais informações. Boa noite, Graziele.
5: Boa noite para você também, Luciano. Boa noite para Mariana e boa noite para o ouvinte da Voz do Brasil. A primeira reação do governo brasileiro foi uma nota da Secretaria de Comunicação Social da Presidência da República e nela o governo diz que segundo estatísticas do próprio governo norte-americano, os Estados Unidos acumularam nos últimos 15 anos mais de 424 bilhões de dólares em superávit de bens e serviços com o Brasil. E essa nota diz ainda que todas as alegações dos Estados Unidos foram refutadas pelo Brasil e que vai levar o caso à Organização Mundial do Comércio.
4: Agora, Grazi, o que os Estados Unidos alegaram para impor essas tarifas?
5: Bom, eles fizeram uma investigação que foi iniciada em julho de 2025 pelo escritório do representante comercial dos Estados Unidos, e esse escritório acusa o Brasil de adotar práticas consideradas aí prejudiciais ao comércio norte-americano em áreas como o mercado digital, PIX, regulação de plataformas digitais, propriedade também intelectual, acesso ao mercado do etanol, combate à corrupção e desmatamento. Bom, o ministro das Relações Exteriores, Mauro Vieira, falou hoje com a imprensa e informou que desde março de 2025 o governo brasileiro manteve mais de 30 reuniões presenciais, virtuais também ou por telefone, aí nos níveis presidencial, ministerial, técnico também, com autoridades norte-americanas. E citou o exemplo, segundo ele, o PIX é uma infraestrutura política, pública, na verdade, de pagamentos, que foi criada pelo Banco Central e está disponível a todas as instituições financeiras que atuam no Brasil e que não há competição desleal.
8: Não é sério falar em competição desleal gerada pelo PIX. As acusações sobre desmatamento também são absurdas. Desde 2022, reduzimos significativamente o desmatamento na Amazônia e no Cerrado. Estes são apenas dois exemplos. Todas as alegações dos norte-americanos para justificar a aplicação de tarifas não têm lastro na realidade.
3: Grazi, as exportações brasileiras para os Estados Unidos terão que impacto?
5: Bom, vamos lá, Luciano. O ministro do Desenvolvimento, Comércio, Indústria e Serviços, Márcio Elias, disse que 2.100 produtos ficaram de fora dessa nova lista, né, de taxação, produtos aí como café, suco de laranja, carne, fertilizantes e aeronaves, mas o impacto do novo tarifaço já foi calculado pelo governo.
9: Com essa nova tarifa, foi decidida ontem, nós vamos ter cerca de 18% das nossas exportações para os Estados Unidos atingida, que corresponde a 7,4 bilhões de dólares. Isso levando em conta o ano de 2024, antes, portanto, do início do tarifaço. Mas elas estão diversificando o mercado e nós vamos continuar nesse processo de diversificação do mercado. A participação dos Estados Unidos nas exportações brasileiras, que era de 12,1%, já caiu para 9,4%.
4: Bom, Grazielli, o governo detalhou as medidas que vão ser adotadas para socorrer esses setores afetados?
5: Já começou a falar, sim, como é que vai ser esse socorro. O ministro da Fazenda, Dario Durigan, explicou que o plano Brasil Soberano, que foi criado durante o primeiro tarifaço anunciado pelos Estados Unidos, vai ser ampliado, mas as novas medidas ainda vão ser detalhadas e dependem das conversas com os setores afetados.
10: Nós já temos prontos os mecanismos de proteção das nossas empresas e dos nossos empregos. Os setores afetados serão mais uma vez chamados ao diálogo e nós ampliaremos e reforçaremos o Plano Brasil Soberano, que dá apoio a quem foi injustamente afetado pelo tarifaço dos Estados Unidos. Seguiremos abertos à diplomacia e à negociação, seja com os Estados Unidos, seja com qualquer outro país.
5: E, além disso, o ministro da Fazenda diz também que o governo vai estudar se aplica a lei da reciprocidade nesse caso. Essa norma autoriza que o governo, autoriza o governo, a aplicar restrições equivalentes, e aí, no caso, equivalentes aos Estados Unidos. Segue com vocês, Mariana, Luciano.
3: Obrigado, Grazielle Bezerra, pelas informações ao vivo aqui na Voz do Brasil.
4: Pois é, e onde estão as principais oportunidades de exportação dos produtos brasileiros?
3: Informações como essa constam no painel Acordo Mercosul-União Europeia, lançado pela Apex Brasil.
11: A biodiversidade amazônica está ganhando espaço no mercado internacional por meio de itens como a castanha do Brasil e o açaí. Na Cooperativa Central de Comercialização Extrativista do Estado do Acre, por exemplo, 50% da produção é vendida para fora. Segundo Cássio Almada, gerente de vendas da cooperativa, os produtos já alcançam 17 países e a ideia é seguir conquistando novos mercados.
12: A gente vem buscando novas alternativas de mercado, verticalizando também a nossa produção para atender com subprodutos aí, tanto para castanha, principalmente agora para fruta, que nós vamos ingressar no mercado para exportação, de atuar em todos os continentes.
11: Uma nova plataforma digital foi criada para apoiar as exportações do país. É o painel Acordo Mercosul-União Europeia, que permite identificar produtos com maior potencial de exportação e os benefícios tarifários previstos no acordo entre os dois grupos econômicos, como explica Laudemir Miller, presidente da Apex Brasil.
13: Todas as empresas, os produtores rurais, as cooperativas podem entender a realidade do Acordo Mercosul-União Europeia e aplicar a seu caso concreto, principalmente para planejar o aumento dessa exportação.
11: Em vigor desde maio deste ano, o acordo entre Mercosul e União Europeia prevê a redução e a eliminação gradual de tarifas para mais de 9 mil produtos exportados pelo Brasil. É possível acompanhar a situação de produto a produto por meio da nova ferramenta que está disponível no site www.apexbrasil.com.br. Reportagem Gabriela Noronha.
4: Pois é, a gente segue falando de vendas ao exterior, mas agora de frutas. Entre as principais que agradam os fornecedores estrangeiros estão a manga, o melão, o limão e a melancia.
3: Em 2025, foram mais de 1 milhão de toneladas exportadas para os mercados internacionais.
14: Ricas em sabor e em nutrientes, as frutas estão entre os 13 produtos brasileiros mais exportados para o exterior. E o país figura entre os principais exportadores internacionais. Os produtores brasileiros vendem frutas secas e frescas, como manga, melão, limão e lima, uva, melancia, mamão, abacate e banana. Os principais destinos são a União Europeia e os Estados Unidos. Em 2025, foram exportadas 1 milhão e 300 mil toneladas de frutas, que renderam em vendas 1 bilhão e 570 milhões de dólares. O secretário de Comércio e Relações Internacionais do Ministério da Agricultura e Pecuária, Luiz Rua, comenta os dados das exportações brasileiras de frutas.
15: O Brasil, a despeito de ser um grande produtor de frutas, tem uma posição no ranking mundial dos exportadores acima da 20ª colocação. E nós temos, entre as principais frutas exportadas pelo Brasil, as mangas com 340 milhões no ano passado, depois o melão com 230, o limão com 200 milhões de dólares exportados.
14: O produtor e exportador Celso Zancan trabalha com a produção de uvas e principalmente de maçãs, o carro-chefe das vendas. Para este ano, a expectativa da empresa é vender 10 mil toneladas da fruta para os mercados internacionais. Ele costuma vender os produtos para países como Índia, Rússia, Portugal, Bangladesh, Irlanda e Arábia Saudita. Celso conta que para isso há um trabalho contínuo para que a produção atenda às exigências dos potenciais compradores mundiais.
16: A qualidade, ela é a mesma no mundo inteiro. A maçã, você tem que entregar uma maçã apresentável, sem danos mecânicos, sem defeitos aparentes, assim como uma boa coloração e uma boa crocância. E a questão sanitária, a questão de segurança alimentar. Cada país tem uma exigência um pouco diferente sobre algumas moléculas, permitem no Brasil, não permitem na Europa. Então isso você tem que atender, porque chegou num país e a NASE, ela acusar que está fora desses limites ou está com uma substância não permitida naquele país, a carga vem de volta, né?
14: Até maio deste ano, as exportações de frutas já somavam 663 milhões de dólares. Segundo dados da Organização das Nações Unidas para Alimentação e Agricultura, em 2024, o Brasil foi o quarto maior produtor de mamão do mundo e o quinto maior exportador mundial de manga, melão, melancia e banana. Reportagem Márcia Fernandes.
4: Produtores rurais que perderam pelo menos 30% da produção em duas safras podem renegociar dívidas com prazo de até 8 anos.
3: Uma medida provisória assinada nesta quarta-feira, 15 de julho, também dá suporte a agricultores afetados por eventos climáticos, como no Rio Grande do Sul.
4: Saiba como vai funcionar a renegociação.
6: De acordo com a medida, produtores que registraram perdas de ao menos 30% em duas ou mais safras poderão renegociar débitos com prazo de 8 anos, incluindo 2 anos de carência, sem a necessidade de pagamento de entrada. Além disso, segundo o ministro da Fazenda, Dario Durigan, a medida provisória prevê condições para a renegociação de dívidas de produtores rurais afetados por eventos climáticos, incluindo os casos registrados no Rio Grande do Sul.
17: Em especial, olhando para o Rio Grande do Sul, para quem teve mais perda em razão de mudança climática, nós estamos reconhecendo que se tiver 3 perdas, o prazo vai para 10 anos.
6: A medida provisória prevê ainda a criação de um fundo garantidor de crédito, com aporte de até 2 bilhões de reais, para dar suporte às operações de renegociação. Segundo o ministro da Fazenda, Dario Durigan, o fundo poderá contar com a participação de estados e municípios na sua estruturação.
17: Também vamos convocar os estados e municípios que queiram contribuir com o fundo garantidor para que, de alguma maneira, a gente tenha mais proteção com redução de spread, redução de juros.
6: A medida provisória determina que as taxas de juros sejam definidas de acordo com o porte do produtor e a origem das perdas. Nos casos relacionados a eventos climáticos, os juros serão de 5% ao ano para beneficiários do Programa Nacional de Fortalecimento da Agricultura Familiar, o PRONAF. 8% para produtores enquadrados no Programa Nacional de Apoio ao Médio Produtor Rural, o PRONAMP, e 11% para os produtores de maior porte. A MP terá validade imediata de 120 dias após a publicação, mas precisará ser aprovada pelo Congresso para não perder a vigência. Com locução de Thaís de Araújo, reportagem Gabriela Noronha.
3: Uma ferramenta que auxilia produtores rurais e cooperativas a consultar crédito.
4: É o simulador do Programa Nacional de Fortalecimento da Agricultura Familiar, o PRONAF.
3: A plataforma online informa condições de financiamento compatíveis com o perfil do produtor e as instituições financeiras que operam na região.
18: A plataforma disponível online é voltada para agricultores familiares e cooperativas no âmbito do Programa Nacional de Fortalecimento da Agricultura Familiar, o PRONAF. A ferramenta pode ser utilizada também por técnicos de assistência técnica e extensão rural, agentes financeiros, sindicatos e outras organizações que orientam agricultores familiares sobre o acesso ao crédito rural. O produtor Natanael Dal Bianco tem uma propriedade de 10 hectares no município de Jaboticaba, no Rio Grande do Sul, onde investe no plantio de milho e trigo. Ele também é técnico agrícola e trabalha com outros produtores da região. Natanael conta que já utilizou o simulador de crédito do PRONAF para saber as linhas de créditos disponíveis.
19: Já fiz a utilização do navegador do computador, traz todas as linhas de crédito, então fazer a pesquisa de saber qual que é a linha de crédito ideal, inclusive taxa de juros e condição de pagamento. Né?
18: Para acessar as informações, é preciso responder algumas perguntas sobre a situação do agricultor, como renda familiar e localidade. O mais importante é responder o que pretende financiar. Se o objetivo é, por exemplo, a compra de maquinaria, reformas na propriedade rural ou projetos de energia solar. Em seguida, são informadas as linhas de crédito e as condições de financiamento compatíveis com o perfil e quais as instituições financeiras que operam em cada região. A ferramenta reúne todas as informações sobre o PRONAF, como explica a ministra do Desenvolvimento Agrário e Agricultura Familiar, Fernanda Machiavelli.
20: Ele responde algumas perguntas simples e já fica sabendo quais são as linhas de crédito que são adequadas ao perfil, quais são as taxas de juros e as condições de pagamento. Porque a gente tem taxas de juros que variam de acordo com a renda da família. Depois que você faz a simulação, aí sim você pode se dirigir a uma das instituições bancárias que operam o PRONAF. Todos os bancos públicos, bancos cooperados. O banco vai analisar a sua capacidade de pagamento de acordo com sua renda e com seu histórico.
18: Seu Natanael, que já acessou o simulador diversas vezes, explica como vai planejar os investimentos da próxima safra.
19: Custeio de milho agora, safra de verão e depois custeio de trigo, safra de inverno. Tem os demais investimentos para maquinários.
18: Vale lembrar que a plataforma não substitui a análise realizada pelas instituições financeiras, nem garante a contratação do crédito. Para conhecer a ferramenta, acesse simulador.pronaf.mda.gov.br. Reportagem Edinaldo Júnior.
4: Pois é, e a projeção econômica para o setor agropecuário no mês de junho deve chegar em R$1,4 trilhão.
3: O levantamento mensal divulgado pelo Ministério da Agricultura e Pecuária é calculado com base no desempenho das lavouras e no faturamento dos produtos rurais.
4: Em junho, o produto com maior participação na estimativa foi a soja, que representa cerca de 24% do valor total estimado.
21: O levantamento de junho do valor bruto da produção agropecuária, divulgado pelo Ministério da Agricultura e Pecuária, estima que o faturamento da produção dentro dos estabelecimentos rurais alcance R$1,4 trilhão. Desse total, 64% correspondem ao faturamento da lavoura, o que representa R$893 bilhões. A soja lidera com o valor estimado de R$335 bilhões. Na sequência, estão bovinos, milho, cana-de-açúcar e frangos. Juntos, esses segmentos representam 68,3% do valor bruto da produção agropecuária nacional. Na análise por unidades da Federação, Mato Grosso registra o maior valor estimado, seguido por Minas Gerais e São Paulo. O valor bruto da produção agropecuária é calculado mensalmente com base nas estimativas de produção e nos preços recebidos pelos produtores rurais. Thaísa Vitória para a Voz do Brasil.
3: Crianças, adolescentes e idosos com diabetes vão ter acesso à insulina glargina pelo SUS.
4: Esse medicamento possui uma resposta mais prolongada no organismo e permite um controle mais estável da glicemia.
3: Todos os estados devem receber o insumo até o final do mês, segundo a estimativa do Ministério da Saúde.
22: A insulina glargina ofertada pelo SUS tem ação prolongada e, na maioria dos casos, permite apenas uma aplicação diária. Outros tratamentos podem exigir até 3 aplicações. A maioria dos casos permite apenas uma aplicação diária. Outros tratamentos podem exigir até

0: de 2 a 18 anos incompletos com diabetes tipo 1 e pessoas com 70 anos ou mais com diabetes tipo 1 ou 2. O paciente Ubiratã Geraldo Pinto Ribeiro, de 80 anos, já começou a fazer uso do novo medicamento.
1: Comecei a aplicar esse remédio uma vez por dia, pego no posto de saúde com receita médica, o enfermeiro me explicou como se deve aplicar, eu aplico. E estou com a diabetes controlada.
0: Mais de 250 mil tubetes de insulina glargina foram encaminhadas a 16 estados. Também foram distribuídas 52 mil canetas reutilizáveis para aplicação do medicamento. O Ministério da Saúde estima que todos os estados recebam os insumos até o fim de julho. De acordo com a secretária Fernanda Denegri, de Ciência, Tecnologia e Inovação em Saúde, a transição para um novo tratamento será feita de forma gradual.
2: São cerca de 2 milhões de pacientes que usam insulina no SUS. Então a ideia é que neste ano 30% das pessoas já possam migrar para essa insulina mais moderna. No ano que vem seria 60% e ao longo de 3 anos a gente completaria para chegar até 80% dos pacientes.
0: Para ter acesso ao medicamento, o cidadão deve procurar a unidade básica de saúde mais próxima de sua residência, com a receita médica carimbada. Pais, responsáveis ou cuidadores também podem solicitar a substituição pela nova insulina. Junto ao medicamento, será entregue uma caneta reutilizável para aplicação, com validade de 3 anos, além das agulhas necessárias para administração correta. Reportagem Natália Koslick.
3: Se você é motociclista e pensa em comprar um capacete novo, atenção.
4: Uma mudança na fiscalização promete dar mais segurança na hora da compra.
3: Desde o início do mês, todas as lojas e fabricantes só podem vender capacetes com um novo selo do Inmetro.
4: A novidade é a presença de um QR Code que permite checar a autenticidade do equipamento usando o celular.
5: Muito além de um acessório obrigatório, o capacete pode ser a diferença entre a vida e a morte. E os números mostram por quê. Em 2024, mais de 37 mil pessoas morreram no trânsito brasileiro. Quase 42% dessas vítimas eram motociclistas. Em Brasília, o aposentado e motociclista Getúlio Hahnemann viveu na prática a importância de um capacete certificado. Após um acidente de moto, ele escapou de sequelas graves graças ao equipamento de segurança.
6: O carro na minha lateral deu uma freada e apareceu um camarada que estava atravessando. O carro não atropelou ele e sobrou para mim. Não tive mais nada grave porque eu estava usando capacete.
5: Histórias como a do Getúlio reforçam a importância de escolher um produto certificado. Desde 1º de julho, fabricantes, distribuidores e lojas só podem vender capacetes com o novo selo de conformidade do Inmetro. A principal novidade é um QR Code que permite ao consumidor verificar na hora da compra se o produto é autêntico. O chefe da divisão de regulamentação e qualidade regulatória do Inmetro, Hércules Antônio da Silva Souza, explica a mudança.
7: A gente identificou uma série de fraudes nos selos da conformidade ao selo do Inmetro que eram usados até então, que vai levar o consumidor a ter uma informação falsa. O segundo é que a gente está criando uma ferramenta que agora permite uma informação muito mais qualificada. Ele agora pode se utilizar de um QR Code que vem no selo, único, inviolável, que não pode ser falsificado. Ele, ao utilizar essa leitura do QR Code, ele passa a ter informações muito mais qualificadas.
5: Quem já possui um capacete certificado com o selo antigo pode continuar usando normalmente. A mudança vale apenas para a comercialização de novos produtos. Capacetes vendidos sem o novo selo e sem o QR Code passaram a ser considerados irregulares, alerta Hércules Antônio do Inmetro.
7: Um capacete sem selo é, na verdade, uma compra inadequada, porque você está se colocando numa condição de risco, acreditando que o capacete vai te proteger, mas na hora que você mais precisar dele, ele vai falhar, porque ele não passou pelos ensaios de avaliação.
5: O empresário Iago Dias, dono de uma loja de capacetes em Brasília, defende a mudança e fala o que é preciso ficar atento na escolha de um capacete.
8: Verificar o selo do Inmetro, se realmente é legítimo, saber o tamanho certo. E o terceiro, que eu falo muito para meus clientes, é não economizar onde há segurança. Então, prezar sempre pela qualidade.
5: Na dúvida, a recomendação é simples. Comprar sempre em estabelecimentos confiáveis, conferir o novo selo do Inmetro e verificar a autenticidade pelo QR Code. Afinal, quando o assunto é capacete, economia nunca pode custar segurança. Reportagem Pablo Mundim.
3: As inscrições para o processo seletivo do FIES, o Fundo de Financiamento Estudantil, para o segundo semestre do ano, acabam amanhã.
4: O FIES...

0: FIES oferece financiamento a estudantes matriculados em cursos superiores de instituições privadas.
1: As inscrições devem ser feitas no Portal Único de Acesso ao Ensino Superior.
0: E essas foram as notícias do Governo Federal.
1: Uma realização da Secretaria de Comunicação Social da Presidência da República.
0: Com produção da empresa Brasil de Comunicação.
1: Fique agora com as notícias do Poder Judiciário e do Congresso Nacional. Boa noite.
0: Boa noite para você e até amanhã.
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4: Supremo Tribunal Federal divulga nota sobre manifestações do governo dos Estados Unidos.
5: Eleições 2026, TSE já pode divulgar boletins e orientações ao eleitorado.
4: Para o STJ, direito de retenção por benfeitorias em imóvel não se aplica a inquilino inadimplente.
5: Boa noite, eu sou Marcela Luiza.
4: E eu sou Walter Lima.
5: O Supremo divulgou uma nota nesta quinta-feira em resposta às manifestações do governo dos Estados Unidos sobre decisões da justiça brasileira.
4: O STF afirma que atua exclusivamente por força da Constituição Federal, reforçando que as decisões tomadas são públicas e fundamentadas na Constituição e nas leis do Brasil.
5: O Supremo destaca que a independência do Poder Judiciário é um princípio essencial do Estado Democrático de Direito e defende que as relações entre países devem respeitar a soberania e a autonomia das instituições.
4: Também afirma que eventuais divergências entre Estados devem ser tratadas por vias diplomáticas e pelo direito internacional, e não por ações que possam pressionar o judiciário. Por fim, o tribunal reafirma que continuará a trabalhar com independência em defesa da Constituição, da democracia, da separação dos estados e do Estado de Direito.
5: Em regra, inquilino que fez benfeitorias tem direito de permanecer no imóvel alugado até ser indenizado.
4: Só que para o STJ, se ele for inadimplente, não pode usufruir do direito de retenção. Fátima Uchoa.
6: A locadora ajuizou ação de despejo com pedido de rescisão contratual, retomada do imóvel e pagamento dos aluguéis e encargos em atraso. O juízo de primeiro grau decretou o despejo e condenou a inquilina a pagar os débitos, mas assegurou o direito de ela ser indenizada por melhorias comprovadas e ser compensada por valores gastos com reforma. O Tribunal de Justiça de Goiás afastou o direito de retenção do imóvel, mantendo os demais pontos da decisão. No STJ, a terceira turma negou o pedido de retenção. Segundo a relatora ministra Nancy Andrighi, a falta de pagamento rompe o equilíbrio contratual e afasta a boa-fé objetiva necessária para o exercício do direito de retenção.
5: Petrobras vai ter de indenizar viúva de mergulhador que prestava serviço para a estatal.
4: A decisão reconhece que a morte do profissional foi causada pela falta de segurança no ambiente de trabalho. Marla Lacerda.
7: O trabalhador terceirizado morreu durante uma operação de mergulho no litoral do Ceará. Com base em laudo pericial, a Justiça do Trabalho Cearense concluiu que o acidente estava ligado diretamente às más condições dos equipamentos utilizados pelo mergulhador. O TST manteve a decisão e responsabilizou a Petrobras subsidiariamente por ser a tomadora do serviço.
5: A partir de hoje, o Tribunal Superior Eleitoral poderá utilizar espaços na programação de rádio e televisão para divulgar comunicados e orientações sobre as eleições 2026.
4: O objetivo é ampliar o acesso da população a informações confiáveis sobre o processo eleitoral.
5: Poderão ser veiculados, por exemplo, esclarecimentos e incentivos à participação feminina, a participação dos jovens e da comunidade negra na política.
4: O TSE também pode divulgar esclarecimentos aos cidadãos sobre as regras e os procedimentos de votação.
5: Justiça assegura educação diferenciada para indígenas do município de Novo Repartimento, no Pará.
4: Sentença também invalida a exigência inconstitucional para a contratação de professores indígenas. Sabrine Menezes.
8: A ação foi proposta pelo Ministério Público Federal após atraso no ano letivo de 2025 nas escolas das aldeias. Ao analisar o caso, a Justiça condenou o município, a União e o Fundo Nacional de Desenvolvimento da Educação, o FNDE, a implementarem uma série de medidas corretivas e ao pagamento de R$ 750 mil reais por danos morais coletivos. A determinação garante que crianças indígenas da etnia Paracanã tenham direito à educação escolar intercultural, diferenciada e bilíngue.
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5: Uma boa noite.
4: E até amanhã.
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1: Eu sou Paula Groba.
2: E eu sou Humberto Pinheiro.
1: E estes são os destaques de hoje do Jornal do Senado, que começa agora.
2: Acordo entre Congresso e governo viabiliza renegociação de dívidas rurais.
1: Senado aprova restrições ao compartilhamento de imagens de vítimas de crimes e acidentes.
2: Avança projeto que acaba com liberdade provisória para presos em flagrante por crimes hediondos.
1: Boa noite.
2: Boa noite.
1: Presos em flagrante por crimes hediondos podem perder o direito à liberdade provisória. A mudança está prevista em um projeto aprovado pela Comissão de Segurança Pública do Senado.
2: O texto prevê 7 hipóteses em que a liberdade provisória deverá ser negada pelo juiz. Os detalhes com Bruno Lourenço.
3: A proposta aprovada na Comissão de Segurança Pública proíbe expressamente que juízes concedam liberdade provisória ou apliquem medidas cautelares alternativas à prisão para quem for detido em flagrante cometendo crimes considerados de extrema gravidade. O relator, senador Wilder Moraes, do PL de Goiás, diz que a impunidade e a soltura reiterada de criminosos perigosos alimentam os índices de violência.
4: Indivíduos que pratiquem delitos de tal natureza não devem ser agraciados com liberdade provisória, sendo por isso insuscetíveis de qualquer imposição de medida cautelar diversas da prisão. Criminosos que praticam crimes hediondos devem permanecer presos. Foi esse o objetivo do nosso constituinte originário e, em último caso, do próprio povo brasileiro, verdadeiro titular do poder constituinte.
3: O texto prevê 7 hipóteses em que a liberdade provisória deverá ser obrigatoriamente negada pelo juiz. A proibição de soltura passa a valer para réus reincidentes, com histórico de múltiplas prisões em flagrantes anteriores, integrantes de organizações criminosas, armadas ou milícias, pessoas que portem ilegalmente armas de fogo de uso restrito ou proibido e quem cometer crimes hediondos, crimes com violência ou grave ameaça, ou envolvidos com tráfico interestadual ou internacional de drogas. O projeto seguiu para a Comissão de Constituição e Justiça.
1: Também avançou no Senado o projeto que assegura a mudança de nome completo a mulheres vítimas de violência doméstica.
2: Uma medida especial de proteção quando houver risco à integridade física ou psicológica da mulher. Repórter Patrícia Oliveira.
5: Mulheres que sofrem violência doméstica e familiar poderão alterar o nome e o sobrenome para dificultar a localização da vítima pelo agressor em caso de perseguição. Pelo texto aprovado, a mudança dependerá de decisão judicial. Será solicitada pela própria vítima e tramitará sob segredo de justiça. O relatório lido pelo senador astronauta Marcos Pontes, do PL de São Paulo, estabeleceu o prazo de 5 dias úteis para os cartórios fazerem a alteração.
6: Pode envolver acompanhamento especializado, restrições de acesso a informações, mudança de localidade e outras providências necessárias a neutralizar a ameaça. Graves.
5: A proposta também prevê a alteração do nome completo dos filhos menores, após avaliação, para garantir a segurança da família. O projeto segue para a Comissão de Constituição e Justiça.
1: E por falar em proteção, o Senado aprovou um projeto com regras para a divulgação de imagens de vítimas de crimes e acidentes. Quem registrar ou compartilhar esse tipo de conteúdo poderá ser punido com pena de 6 meses a 2 anos de prisão.
2: A proposta, inspirada no caso da cantora Marília Mendonça, segue agora para nova análise da Câmara dos Deputados. Repórter Pedro Pincer.
7: De autoria da deputada Laura Carneiro, do PSD do Rio de Janeiro, o texto aprovado estabelece que não haverá crime quando a divulgação for necessária à administração da justiça, atender a interesse público devidamente justificado ou ocorrer com o consentimento da vítima. A proposta ainda altera o Código Civil para prever que o registro ou a divulgação de imagens de vítimas de crimes ou acidentes e de cadáveres poderão ser proibidos quando atingirem a honra da pessoa retratada ou tiverem finalidade comercial. Atualmente, a legislação já prevê restrições para a divulgação de escritos e imagens de uma pessoa nessas situações. O relator, senador Marcelo Castro, do MDB do Piauí, explicou o que motivou a apresentação do projeto.
8: Foi o acidente que aconteceu com a cantora Marília e compositora Marília Mendonça, que foi filmada a imagem dela, foi divulgado. Isso causou um grande trauma e esse projeto visa exatamente a proteger essas imagens de pessoas que são vítimas de acidente ou de violência.
7: O texto alternativo de Marcelo Castro altera ainda a pena prevista no texto original. Em vez de reclusão, a punição passa a ser de detenção de 6 meses a 2 anos e multa. Por causa das mudanças aprovadas pelo Senado, o texto volta para a nova análise da Câmara dos Deputados.
1: A Comissão de Assuntos Sociais debateu regras para o trabalho por aplicativos. Representantes dos trabalhadores cobraram mais segurança, proteção social e transparência.
2: Já representantes das plataformas defenderam a preservação da autonomia e da flexibilidade. Repórter Henrique Nascimento.
9: Segurança, proteção social e regras para as plataformas estiveram em debate na Comissão de Assuntos Sociais. A audiência reuniu trabalhadores, empresas, especialistas e representantes do poder público para discutir a regulamentação do trabalho por aplicativos. A senadora Leila Barros, do PDT do Distrito Federal, defendeu um equilíbrio entre direitos e sustentabilidade do setor.
10: É esse equilíbrio que buscamos, assegurar direitos e condições dignas de trabalho sem inviabilizar o desenvolvimento do setor.
9: A presidente do Sindicato dos Motoristas de Aplicativo de Mato Grosso, Solange Moraes, chamou a atenção para a segurança dos profissionais.
11: Porque o trabalhador por aplicativo não pede esse privilégio. Ele pede apenas aquilo que qualquer cidadão brasileiro merece. Direito de trabalhar, direito de viver. E é o direito de voltar para casa com segurança.
9: Segundo o IBGE, o número de pessoas trabalhando por aplicativos teve um crescimento de 25%, atingindo a marca de quase 2 milhões de pessoas.
1: E a senadora Roberta Scioli, do Republicanos de Roraima, defendeu a adoção de medidas para ampliar a oferta de voos e reduzir o preço das passagens aéreas no estado. A parlamentar destacou que dados do Anuário do Transporte Aéreo apontam Roraima como o estado com a maior tarifa média do país e afirmou que a situação compromete a mobilidade da população.
2: Segundo a senadora, o elevado custo das passagens dificulta o acesso a serviços de saúde, educação e oportunidades de trabalho, além de afetar o desenvolvimento econômico do estado. Roberta Scioli informou que solicitou esclarecimentos ao Ministério de Portos e Aeroportos sobre as ações previstas para ampliar a concorrência e reduzir as tarifas.
12: Não queremos apenas explicações, queremos planejamento, compromisso e resultados. Roraima precisa de mais voos, melhores horários, maior concorrência e políticas públicas que reconheçam as particularidades da região norte. Porque morar em Roraima não pode significar pagar a passagem aérea mais cara do Brasil.
1: O plenário do Senado aprovou o pedido de urgência para análise do projeto que muda as regras do seguro rural. Com a decisão, a proposta que veio da Câmara dos Deputados não precisará passar pelas comissões do Senado e poderá ser votada diretamente pelo plenário. O presidente da Casa, Davi Alcolumbre, afirmou que o acordo para a votação foi construído com o governo e destacou o apoio do ministro da Fazenda em exercício, Dario Durigan, nas negociações.
2: E um acordo entre o Congresso e o governo viabilizou a edição da medida provisória que trata da renegociação de dívidas rurais para produtores de todo o Brasil.
1: Segundo o texto, a medida é uma resposta ao salto da inadimplência no setor, que praticamente dobrou nos últimos 2 anos. Repórter Douglas Castilho.
13: Diante desse cenário, resultado da maior recorrência de eventos climáticos extremos, como as enchentes do Rio Grande do Sul, e da instabilidade internacional intensificada por conflitos como as guerras na Ucrânia e no Oriente Médio, a medida provisória cria novas linhas de crédito rural e permite que a União participe de um fundo garantidor para cobrir operações de empréstimos aos produtores afetados por catástrofes naturais. Ao agradecer pela parceria com o ministro da Fazenda, Mário Durigan, a ex-ministra da Agricultura, senadora Tereza Cristina, do PP de Mato Grosso do Sul, falou da extensão da MP.
14: Atendendo não só o Rio Grande do Sul, mas a todo o Brasil, por quê? Foi atendido não só os produtores que têm problemas de endividamento por conta de problemas climáticos, mas também por problemas de renda. Então, ampliou-se muito o escopo. Foi um ótimo acordo pelo Brasil.
13: A medida provisória, que tem eficácia imediata, será analisada por uma comissão mista de senadores e deputados federais antes de ser votada pelos plenários da Câmara e do Senado.
2: Edição de Paula Groba e trabalhos técnicos de João Lira, o Jornal do Senado fica por aqui. Acompanhe agora as notícias da Câmara dos Deputados. Boa noite.
1: Boa noite e até amanhã.
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16: Câmara prioriza atendimento de mulheres que sofreram perda gestacional.
17: Proposta cria sala exclusiva de perícia médica em crianças e adolescentes.
16: Comissão aprova penas à empresa que permite pornografia criada por IA.
17: Parlamentares analisam selo de inclusão para micro e pequenas empresas.
16: Boa noite. Avança na Câmara a proposta que cria o selo Empresa Inclusiva. O objetivo é reconhecer empresas de pequeno porte que contratam pessoas com deficiência, como informa a repórter Silvia Munhato.
18: A Comissão de Trabalho aprovou o projeto que cria o selo Empresa Inclusiva para micro e pequenas empresas. A ideia é reconhecer empresas de pequeno porte que promovam a inclusão de pessoas com deficiência em seus quadros de funcionários. A relatora, a deputada professora Marcivânia, do PCdoB do Amapá, defendeu a medida.
19: Eles vão ter um selo que vai dar credibilidade, vai fazer as pessoas também olharem para essas empresas de forma diferente, porque existe um sentimento, acho que de todo mundo, de valorizar empresas que tenham boas iniciativas.
18: O selo será uma certificação concedida pelo Poder Executivo, com validade de 2 anos, às empresas que cumprirem um conjunto de requisitos, como manter percentual mínimo de trabalhadores com deficiência, adotar medidas de acessibilidade física e digital e utilizar tecnologias assistivas. As empresas certificadas terão direito ao uso da logomarca oficial do selo, além de prioridade em programas governamentais. Segundo dados do Cadastro Geral de Empregados e Desempregados, citados na justificação do projeto, mais de 17 milhões de brasileiros possuem algum tipo de deficiência, mas menos de 1% dos vínculos empregatícios ativos correspondem a esse grupo. A legislação atual obriga apenas empresas com 100 ou mais empregados a reservar vagas para pessoas com deficiência. O projeto que cria o selo Empresa Inclusiva para empresas de menor porte será analisado agora pela Comissão de Defesa dos Direitos das Pessoas com Deficiência. Da Rádio Câmara de Brasília, Silvia Minhato.
15: Política.
17: Chico Alencar, do PSOL do Rio de Janeiro, avalia que o volume de emendas parlamentares previsto no orçamento de 2026 enfraquece a articulação entre os poderes. O deputado também afirma que os recursos, estimados em 61 bilhões de reais, distorcem o planejamento nacional.
16: Chico Alencar ainda aponta que a falta de rastreabilidade e transparência na destinação das emendas mantém práticas semelhantes ao orçamento secreto, com prejuízo para políticas públicas de saúde, educação, mobilidade urbana e infraestrutura.
17: Tadeu Venere, do PT do Paraná, repudia a indicação irregular de emendas parlamentares por pessoas sem mandato eletivo ativo. Na opinião do deputado, a tentativa de criar o que ele chama de poder paralelo gera constrangimento e a perda de credibilidade do Congresso.
16: Ao elogiar decisões judiciais recentes de bloqueio de bens e recursos contra dirigentes partidários e ex-parlamentares, Tadeu Venere reforça que a indicação de verbas é um direito exclusivo de quem foi eleito pelo povo. Ele cobra investigações e punição dos responsáveis por irregularidades.
17: Roberto Monteiro Pai, do PL do Rio de Janeiro, critica o uso que políticos fazem do nome de Deus para se aproximar do eleitorado. O deputado cobra coerência ética e respeito aos mandamentos religiosos nas condutas diárias e no respeito ao próximo.
16: Roberto Monteiro Pai alerta que todos prestarão contas de suas ações e palavras. O congressista destaca que, mesmo defendendo seu campo político, a direita evita ataques pessoais a seus adversários em respeito aos princípios que professa.
17: Eli Borges, do Republicanos do Tocantins, manifesta preocupação com o que considera ameaças à liberdade religiosa no Brasil. Ele cita a interrupção de culto evangélico por policiais e questionamento a uma oração feita em um fórum de conselheiros tutelares.
16: Eli Borges afirma que manifestações de fé vêm sendo tratadas com restrições crescentes em espaços públicos e religiosos. Ele assinala que o país precisa levar a sério a defesa da liberdade religiosa para evitar que cultos sejam limitados por decisões institucionais.
15: Ciência e tecnologia.
17: A comissão aprova punições a empresas que permitem pornografia criada por inteligência artificial. A repórter Júlia Lopes nos conta quais serão as penas.
20: A Comissão de Comunicação da Câmara aprovou um projeto de lei que prevê multas e sanções para empresas de tecnologia e redes sociais que permitirem a criação e a circulação de pornografia gerada por inteligência artificial, as chamadas deepfakes. Pelo texto, fica proibido o uso de IA para criar imagens ou vídeos de nudez e conteúdo sexual sem autorização da pessoa envolvida. No caso de adultos, a prática só será permitida com consentimento expresso. Já para menores de idade, a regra é ainda mais rígida. Qualquer conteúdo desse tipo é totalmente proibido, mesmo que não envolva pessoas reais. A proposta estabelece que empresas que descumprirem as regras poderão ser multadas em até 2% do faturamento do grupo econômico, limitado a 50 mil salários mínimos. Em casos mais graves, a punição pode chegar à proibição do uso de ferramentas de inteligência artificial. O texto aprovado é do relator deputado Jadiel Alencar, do Republicanos do Piauí. Ele afirmou que o objetivo da medida é proteger crianças, adolescentes e adultos contra a manipulação de imagem. Dados da ONG SaferNet mostram que denúncias de abuso sexual infantil online, muitas vezes envolvendo o uso de IA para a criação de deepfakes, cresceram e ultrapassaram 63 mil registros em 2025, o segundo maior número em 20 anos. Para o autor da proposta, deputado João Daniel, do PT de Sergipe, a ideia é promover uma internet mais responsável e garantir punição para quem comete crimes no ambiente digital.
0: Nós precisamos utilizar a inteligência artificial, as redes sociais, para o bem, para o amor, para a solidariedade, para a boa informação. Não podemos aceitar esse tipo de ação que é cometida por criminosos que utilizam a inteligência artificial e as redes sociais para prejudicar e cometer crimes através da internet.
20: O projeto também determina que conteúdos gerados por IA tenham identificação clara como marca d'água, indicando que são artificiais. Além disso, obriga as plataformas a remover rapidamente conteúdos ilegais e a manter canais acessíveis para denúncias. A proposta ainda prevê punições para quem produzir ou compartilhar deepfakes sexuais envolvendo menores ou adultos sem consentimento. Nesses casos, as vítimas poderão ser indenizadas por danos morais e materiais. A proposta que impõe sanções a empresas de tecnologia que permitem a circulação de conteúdo sexual pornográfico gerado por inteligência artificial sem consentimento segue agora para análise da Comissão de Ciência e Tecnologia. Da Rádio Câmara de Brasília, Júlia Lopes.
15: Segurança Pública.
21: Contrária ao projeto de lei que criminaliza a misoginia, Clarissa Tércio, do PP de Pernambuco, afirma que o texto ameaça as liberdades de expressão e religiosa sem garantir proteção efetiva às mulheres. Segundo sua leitura, a proposta ainda pode prejudicar a empregabilidade feminina e gerar insegurança jurídica.
17: Clarissa Tércio contesta a informação de que o grupo de trabalho que analisava o projeto aprovou por unanimidade o texto. De acordo com a parlamentar, todas as deputadas de oposição votaram contra e desmerecer esses votos já é, por si só, um ato de silenciamento e misoginia.
21: Já Maria do Rosário, do PT do Rio Grande do Sul, solicita aprovação imediata do projeto de lei da misoginia e faz um apelo pelo fim da obstrução da matéria. Ela argumenta que a proposta é urgente para salvar vidas e combater a escalada de violência contra as mulheres no país.
17: Maria do Rosário afirma que a violência de gênero mata 4 mulheres por dia no Brasil. A deputada critica o uso de discursos religiosos para justificar o ódio contra elas e observa que o projeto também ajuda a reduzir o número de crianças órfãos de vítimas de feminicídio.
21: Luiz Lima, do Novo do Rio de Janeiro, critica o posicionamento da bancada governista em votações que endurecem regras de cumprimento de pena para crimes hediondos. Ele defende punições mais rígidas como resposta ao aumento da violência contra diferentes grupos da população.
17: Luiz Lima sustenta que o combate à criminalidade exige medidas mais severas a quem comete homicídio e crimes contra crianças. O parlamentar afirma que a segurança pública deve proteger toda a população, sem distinção de raça, gênero, orientação sexual ou posição política.
15: Agricultura.
21: A Câmara aprovou e encaminhou para análise do Senado o projeto de lei que proíbe a comercialização de leite em pó importado reconstituído no Brasil.
17: A ideia é proteger o produtor brasileiro e garantir mais transparência ao consumidor, como informa a repórter Maria Neves.
3: A Comissão de Constituição e Justiça da Câmara dos Deputados aprovou o projeto que proíbe a reconstituição de leite em pó importado para que seja vendido na forma líquida no Brasil. Pelo texto, empresas que descumprirem a norma ficam sujeitas à multa de até R$1 milhão. O infrator também poderá sofrer suspensão do alvará de funcionamento de forma temporária ou definitiva. De acordo com a autora do texto, deputada Daniela Rainer, do PL de Santa Catarina, o produtor de leite brasileiro sofre uma crise sem precedentes, causada em grande medida pela importação de leite em pó, que é reidratado e vendido como leite fluido no mercado interno. De acordo com ela, além de defender os produtos nacionais, o projeto traz proteção para o consumidor.
4: Esse projeto de lei busca também que o consumidor saiba o que ele está consumindo, mas especialmente para que o nosso produtor de leite tenha o seu produto valorizado. Para que o agricultor brasileiro, o produtor de leite brasileiro, tenha sim condições de se recuperar e não tenha essa concorrência desleal batendo na porta dele todos os dias, que em muitos casos acabou inviabilizando a produção leiteira brasileira.
3: O relator da proposta na comissão, deputado Domingos Sávio, do PL Mineiro, também afirma que a medida busca proteger o mercado interno de práticas desleais de comércio. Segundo o parlamentar, a preferência pela utilização de leite nacional não configura discriminação arbitrária, representa apenas um instrumento legítimo de política pública voltada à proteção da cadeia produtiva do país. Domingos Sávio sustenta ainda que a norma não proíbe a importação do produto, somente busca restaurar um mínimo de isonomia entre o produtor nacional de leite e o produto reconstituído a partir de matéria-prima importada e subsidiada. O texto aprovado permite a reidratação do leite em pó para venda no mercado nacional somente em caso de desabastecimento do produto na forma líquida. Da Rádio Câmara de Brasília, Maria Neves.
22: Comissões.
21: A inclusão da injeção semestral contra o HIV no SUS esbarra em preço alto, segundo apontaram especialistas em debate realizado recentemente na Câmara. A reportagem é de Emanuele Brasil.
23: O Ministério da Saúde, especialistas e representantes da sociedade civil afirmaram em debate na Câmara dos Deputados que o alto custo e o monopólio imposto pela indústria farmacêutica dificultam a incorporação do medicamento Lenacapavir ao Sistema Único de Saúde. O fármaco que previne a infecção pelo HIV, com apenas 2 injeções anuais, é defendido por especialistas e pela sociedade civil como a principal solução para reduzir o estigma e o abandono da prevenção diária em comprimidos. Embora o Lenacapavir já tenha o registro na Anvisa, ele ainda não está disponível no SUS. O medicamento passa agora por uma fase de definição de preço pela Câmara de Regulação do Mercado de Medicamentos. Somente após essa etapa é que o CONITEC, Comissão Nacional de Incorporação de Tecnologias no SUS, avaliará se o custo-benefício permite a oferta gratuita na rede pública. Coordenadora da mesa, a deputada Duda Salaber, do PSOL de Minas Gerais, ressaltou que a atualização das tecnologias de prevenção é fundamental para atender as populações mais vulneráveis de forma digna. A parlamentar é autora de um projeto de lei que declara o medicamento como de interesse público, passo que pode facilitar uma futura quebra de patente.
24: Nós não queremos um SUS refém do mercado. Nós queremos Lenacapavir no SUS e queremos vida acima das patentes.
23: O debate foi encerrado com a cobrança de que o governo federal defina uma estratégia clara para garantir o acesso ao Lenacapavir antes da Conferência Internacional de AIDS, que acontecerá no Brasil em julho. Da Rádio Câmara de Brasília, Emanuele Brasil.
22: Direitos Humanos.
17: projeto cria sala exclusiva nas perícias médicas ligadas aos estados para atendimento de crianças e adolescentes.
16: O repórter José Carlos Oliveira tem mais dados sobre a proposta.
5: Em fase final de análise na Câmara dos Deputados, projeto de lei cria sala exclusiva nos institutos médico-legais para atender crianças e adolescentes vítimas de violência. A proposta do deputado Marcos Polon, do PL do Mato Grosso do Sul, já passou pelas comissões de Segurança Pública e de Previdência. Resta apenas a aprovação da Comissão de Constituição e Justiça para o texto seguir diretamente para a análise do Senado. A relatora, deputada Daniela do Vaguinho, do Rio de Janeiro, explica o principal objetivo da proposta.
6: O projeto enfrenta um problema muito grave, a revitimização. Hoje, muitas crianças e adolescentes vítimas de violência precisam passar por perícias em ambientes comuns dos IMLs, dividindo espaço com adultos, inclusive suspeitos e pessoas em situações graves, o que é totalmente inadequado. Isso aumenta o trauma.
5: O texto prevê que os IMLs destinem locais exclusivos para esses jovens sem risco de exposição a situações intimidantes ou vexatórias durante o processo judicial. Daniela do Vaguinho ressalta que as secretarias estaduais de segurança pública e as polícias civis terão prazo de 2 meses para cumprir a regra a partir da transformação da medida em lei.
6: O que buscamos é garantir proteção, respeito e cuidado nesse momento tão delicado. São mudanças simples, mas muito significativas. Uma sala exclusiva rompe com a lógica atual dos IMLs, garante privacidade, evita o contato com adultos e suspeitos e com um espaço adequado e equipe preparada, a escuta é mais segura, o exame é mais cuidadoso e a prova mais qualificada.
5: A proposta segue diretrizes da Constituição e do Estatuto da Criança e do Adolescente quanto à proteção desses jovens diante de todas as formas de negligência, violência e opressão. Da Rádio Câmara de Brasília, José Carlos Oliveira.
15: Saúde.
17: A Câmara aprovou prioridade de atendimento no SUS para mulheres que sofreram perda gestacional. Entenda a medida com a repórter Sofia Peçanha.
7: A Comissão de Constituição e Justiça aprovou o projeto que garante prioridade de atendimento psicológico e social pelo Sistema Único de Saúde, o SUS, para mulheres que sofreram aborto espontâneo, óbito fetal ou perinatal. O aborto espontâneo ocorre quando a gestação é interrompida de forma natural. O óbito fetal ocorre quando o bebê morre ainda durante a gravidez. E o óbito perinatal envolve mortes registradas no fim da gestação ou nos primeiros dias após o nascimento. O texto aprovado altera a Lei Orgânica de Saúde, além de reunir outros 5 projetos que estavam sendo analisados em conjunto e que tratavam da humanização do luto parental, do atendimento especializado no SUS e da adoção de protocolos específicos para esses momentos por hospitais públicos e privados. A relatora das propostas nas comissões de Previdência e de Constituição e Justiça, a deputada Cristone Nieto, do PL do Rio de Janeiro, destacou que os serviços de saúde devem estar atentos para o sofrimento das mulheres cuja gravidez resultou em óbito do bebê.
8: Desse modo, resta mais que evidente a necessidade que haja acompanhamento profissional dessa gestante, a fim de que o luto, o sentimento de perda enfrentado por elas, seja devidamente conduzido.
7: Entre as medidas previstas estão: prioridade de atendimento psicológico, acompanhamento multiprofissional, separação de alas hospitalares para mães que sofreram perda gestacional e possibilidade de registro do nome escolhido pelos pais para bebês natimortos na sessão de óbito. Segundo o parecer aprovado, a proposta busca estabelecer diretrizes gerais de acolhimento e humanização no atendimento às famílias, sem detalhar procedimentos específicos em lei. O projeto também prevê medidas para evitar constrangimentos às mães em situação de luto durante a internação hospitalar, além de ações de orientação e capacitação de profissionais de saúde. Segundo a deputada Cristone Nieto, a proposta tem impacto direto no processo de recuperação emocional das famílias.
8: São medidas que, inclusive, levam em conta o tratamento respeitoso para com a família e, principalmente, para com a mãe, já que seu efeito também tem natureza psicologicamente benéfica e integrativa.
7: O projeto que garante prioridade no SUS para mulheres que sofreram perda gestacional será analisado agora pelo Senado. Da Rádio Câmara de Brasília, Sofia Peçanha.
15: Homenagem.
16: Paulo Teixeira, do PT de São Paulo, homenageia Valmir Rodrigues Chaves, conhecido como Bill do MST, falecido em abril. O deputado registra que a liderança popular contribuiu para a organização de trabalhadores do campo, assentamentos, cooperativas e comunidades rurais.
17: Termina agora o Jornal Câmara dos Deputados, produzido pela Rádio Câmara, com trabalhos técnicos de Wellington Teles e apresentação de Val Monteiro e Márcio Aquilissardi. Uma boa noite para você.
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0: Valeu.
1: Obrigado, gente.
2: Obrigada, Bruno. Obrigada, Manu. Prazer cantar com vocês, meus padrinhos.
1: Beijo.
2: Amo vocês. Tá. Palmas pra Bruno e Marrone, minha gente.
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2: 4:19.
3: Senhor, meu primeiro pensamento nesta manhã que começa se dirige para Ti, que velaste meu sono e assististe o meu despertar. Tu moras nas alturas e habitas bem no íntimo de minha vida e todo esse dia é Teu. Consagro-te agora a jornada que começa. Que meu trabalho seja fecundo com o orvalho de Teu amor e a força de Tua bênção. Em vão trabalham os homens se Tu não os amparas. Permite que eu possa responder claramente todos a respeito da esperança que existe em mim. Que todos aqueles que eu encontrar possam receber uma palavra amiga de meus lábios, um gesto acolhedor de minhas mãos e uma oração sincera de meu coração. Olha nas mesas dos homens pobres e que possam se alimentar para recuperar as forças e continuar a caminhada da vida. Que hoje à noite eu possa estar novamente contigo, na intimidade, como alguém que reencontra um amigo, para poder dar graças pelo dia que me deste.

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E bom dia Dourados, bom dia Mato Grosso do Sul, bom dia Brasil! Chegando aqui na sua Rádio Boa Nova, 87,9 FM, a mais feliz da cidade, mais uma edição do Alvorada Sertaneja. Primeiramente agradecendo, bendizendo o santo nome do Senhor nosso Deus, obrigado Pai amado, obrigado Senhor por nos conceder a graça de mais um dia, que chegue em cada lar, em cada coração, cada família, o amor, a paz, a fé e a esperança. Se não existe... sextou, sexta-feira, 17 de julho de 2026. Estamos na estação do inverno brasileiro, a lua é nova. O meu viver. Muito bom dia para você de todos os bairros, vilas, centros da nossa grande Dourados. Você que nos acompanha pelo aplicativo, no sítio, aí nas fazendas, nas chácaras, em outras cidades, estado, país, aquele bom dia especial. Com alegria nessa manhã de sexta-feira, afinal é sexta-feira, melhor dia da semana. Ai, tá nóis. Muito obrigado aí, meu amigo Paulinho Costa, lá da Vila Almeida. Alô, Paulinho. Dona Maria de Lourdes, aquele abraço. Paulinho lá já preparando tudo pra logo mais atender a clientela lá no seu bairro, lá na Vila Almeida, né? Paulinho Costa, aquele abraço. Estou condenado, este amor do passado. Hoje é dia de Beatos Inácio de Azevedo e 39 companheiros. Rapaz. Quem pode dar fim? Não tomar o café da manhã pode prejudicar o aprendizado, né? Segundo o café é bom, né? Pro aprendizado. Vamos tomar café para aprender mais, né? Muito bem, são as 4 horas e 31 minutos. Vamos tocar dois modão aqui para vocês, que já estão aí de butuca na escuta. Daqui a pouquinho eu mando abraço para todo mundo aí que já está ouvindo. Tião do Carro e Zé Matão canta Retrato de um Sonho. Tibagim Miltinho, Mula Granfina. E hoje vou tocar mais uma para vocês. Tião do Carro e Zé Matão, Cheiro de Terra. Daí os duas músicas deles e uma do Tião, Tibagim e Miltinho. Vamos lá. Bota boa, 4h31.

0: Eu de volta, 4h40, 4 horas 40 minutos, de volta, Morada Sertaneja, bom dia pra vocês tudinho, que já tomando chazinho, cafezinho, chimarrão, fazendo aquele lanchinho especial, né, Ademir, lá em Campo Grande, Ademir Agrância, Dava Costa em Campo Grande, aí tomando café, né, preparando, fazendo aquele lanchinho especial, né, bem simplesinho, pra forrar o estômago, né, Paulo, né, Ademir, Paulinho tá aqui na Vila Almeida, escuteja nós também. Mamãe Dona Maria de Lourdes, aquele abraço. Dirce Costa do Horizonte. A Dava Ademir tá acompanhando lá em Campo Grande pelo aplicativo, moendo cafezinho, fazendo seu café, saboreando o delicioso café. Para mais um dia de luta. Os tempos de outrora. Lá no BNH, quarto plano, vindo o Gauchesco Bueno, tomando o seu chimarrão esmeraldo. Bom dia, Esmeraldo. Já tomando o seu chima, escutando a Boa Nova FM. E aí, abraço aí, mandais aqui no Água Boa, aquele super abraço, hein? Muito obrigado pela companhia do Rádio Ligado. Lá no Jardim Itália tá o seu Djalma, já está de butuca na Boa Nova também, hein? O seu Djalma tá ouvindo. Vila Maxwell, alô, Dona Santina Fé e seu Antônio também, né? Escuta. Vila Cachoeirinha, lá no Bazar Fortes da Vila Cachoeirinha, lá o Denor também, tomando seu chimarrão. Escuteja na Boa Nova FM. Muito obrigado a todos aí que estão de butuca na Boa Nova. Tem mais gente, eu sei que tem. E todos vocês, aquele super bom dia.
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0: Muito bem, já são 4 horas 42 minutos. Vamos acordando, que é sexta-feira, rapaz. Vamos acordando, é sexta-feira. Sextou, minha gente. É, finalzão de semana chegando aí pra você. Tomara que venha com muita paz, muita saúde e alegria pra todos. Olha aí, não tomar café na manhã pode prejudicar o aprendizado. Por ter de acordar cedo e ir para a escola, muitos adolescentes deixam de tomar o café da manhã, ficando suscetíveis, né, a sofrerem alterações de humor, problemas de memorização, de concentração e até mesmo de déficit de aprendizado. Então, tomar café, principalmente as crianças e os adolescentes que vão para a escola, tomar um cafezinho antes de ir para a escola é muito bom. É. Para nós também, né? Não fico sem o meu café. Muito bem, vamos agora à sequência musical aqui. Daqui a pouquinho a gente já volta, né? Com mais a Morada Sertaneja, depois tem a oração. Mas agora vem aí, ó, Durval e Davi cantando para nós a Terra Querida. Do Duque Dalvan, Meu Martírio. Lady Laura canta O Caso dos Irmãos Naves. Roberta Miranda, São Tantas Coisas. Valderi e Misael, Amor de Primavera. Christine Ralph, Chora Peito. Aguenta, coração. 4h44. Bora, Vismadão.

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1: Muito bem, muito bem. 5 horas, 6 minutos, 5 e 6. Alvorada Sertanejo no ar nessa sexta-feira. Sextou, 17 de julho de 2026.
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1: 5 horas, 7 minutos, nosso momento de oração agora no Alvorada Sertanejo, né? Momento de oração aqui no Alvorada Sertanejo. Nossa prece, Nossa Senhora Aparecida. Ainda tem, depois da prece e a música, tem Rick Renner cantando aí, ó, não perca tua fé, viu? É isso aí, não perca tua fé, para todos que estão aí de butuca, escutejam a nós. Aquele super abraço, super bom dia. Prece a Nossa Senhora Aparecida, daqui a pouco a gente volta com mais modão para vocês.

nossa Virgem querida. Que proteja o nosso povo, ricos e pobres, de todas as religiões, de todas as classes sociais. É uma prece sentida que sai do meu coração por essa gente que eu amo, minha gente do sertão. Dai-nos, Senhora Nossa, todo o carinho que emana do vosso santo coração. Pedi por nós nessa hora, é vosso filho que implora, pelo povo do sertão. Ó Virgem Aparecida, dai a fé, maior fervor, curai os que estão enfermos, dai mais luz ao pecador. Consolai os que aflitos desesperam o coração. Protegei os que têm frio, que têm fome e solidão. Dai, Senhora Aparecida, paciência aos incuráveis. Perdoai os miseráveis, aqueles que não têm fé. Ó Virgem Santa, me ouvi. Protegei os seus destinos, livrai-os dos desatinos que o sofrimento trouxer. Engrandecei os humildes, exaltando o seu valor. Fazei dos pobres mais ricos pela riqueza do amor. Ensinai aos poderosos que a maior felicidade é fazer a caridade para um coração que tem fé. Ó Virgem dos Olhos Meigos, protegei as criancinhas. Inocentes, pobrezinhas, não sabem por que sofrem. Ó Divina Padroeira, estendei seu santo manto para enxugar todo o pranto daqueles que vos veneram. Dai-nos, Senhora Nossa, todo o carinho que emana do vosso santo coração. Pedi por nós nessa hora, é vosso filho quem implora, pelo povo do sertão.

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0: Muito bem, estamos de volta, 5 horas e 20 minutos, 5 e 20. É, bom dia, Romualdo, lá do Parque Novo Dourado, já de Butuque, escrita já nós. Romualdo, os filhos de Andrinho e Emerson, aquele abração, minha amiga. Aqui do Água Boa também, eles ligadinhos. Silvio Ribeiro, Carlogeiro, aqui no Jardim Água Boa, sempre ligado na mais feliz de Dourado. Obrigado, Silvio, obrigado, Carlos, Silvio e a Carla pelo carinho, tomando seu café. Preparando para mais um dia de luta. Cleusa Hipólito, minha amiga Cleusa também de Butuca, fazendo seu café. Ela mandou até o vídeo dela fazendo o cafezinho. Nossa, parece que sente o cheiro no celular, né? Bom dia, Cleusa. Aquele abraço, Pedrão. Muito obrigado pela sintonia.
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0: Alô, Heleno Mota, lá da Vila Erundina, aquele abraço, Heleno. Valdir da Vila Hilda, aquele abraço, Valdir, todo aí, pessoal da Vila Hilda. Edson Branco também do Quarto Plano, sempre na audiência, aquele abração, muito obrigado pela sintonia. Falando nele, ele já mandando o seu bom dia. É. Bom dia, abençoada sexta-feira para todos nós, vamos que vamos, curtindo a Rádio Bora, com certeza, Edson, a boa música. Sertaneja, tomando seu chimarrão, escutando a Boa Nova. É isso aí. Aquele super bom dia.
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0: Positivo, Edson. É, o ouvinte é uma maravilha, né? Muito bem. É, são 5h22. É, a Cleusa tá fazendo cafezinho aqui no vídeo, né? Tá vendo a Cleusa fazendo cafezinho aqui, rapaz. Antigamente nós fazíamos café, né, Cleusa? Na Mariquinha, né? Vocês sabem o que é a Mariquinha, né? Mariquinha, rapaz. É a onde apanhava o coador de pano. É, fazia de madeira, fazia de ferro. E assim, era chamada a Mariquinha, né? Pra coar o café. Isso aí, é. Bulão de algate, aqueles bule antigo, bordado, bonito, né? Não tem mais, né?
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0: Quando vai pra Aparecida do Norte, umas paradas de um certo lugar, não sei qual lugar que é, que encontra aqueles bules ainda, né? Antigos. É, aqueles bules antigos ainda, né? É, muito bem, é muito bonito, né? O bule antigo, aqueles bule bordado, bonito. Não se vê mais, né? Mas tá bom. É, coisas que o tempo não apaga da memória da gente, né? Pedro Bento Zé da Estrada canta bonito, dois corações. Depois eles também, ternura dos teus beijos. Irmãos, dois corações. Depois eles também, ternura dos teus beijos.

Muito bem, muito bem. 5 horas 43 minutos. 5h43. Já tem gente ruim acordadinho, né? Todo mundo aí se preparando, tomando seu café. As crianças estão de férias da escola, né? Sossego. É, estão sossegados. Dão trabalho para os pais. Aquele abraço aí a todos, assim. Muito obrigado pela sintonia de todos. Clima, tempo para Dourado, Alô Santana, Dona Armini, aqui da W5, aquele abraço. Dona Cida e Reginaldo, aqui da W7. Ô, Dona Terezinha Blanc, que toca boa, toda a família, muito obrigado. Alô Zé Cardoso, Maria Lúcia, aquele abraço, toda a família. A Josefa, Maria José, lá da W15, a vizinha Talina, né? O Lenir, a esposa da Talina, todo mundo. Escuta, já nós. Dona Maria Barbosa, que é da W9, aquele super. Bom dia! Olha aí, clima tempo para Dourados nesta sexta-feira. Temperatura mínima de 20, máxima de 30 graus. Sol com muitas nuvens durante o dia. Período de céu nublado, noite com poucas nuvens. É, e o sabadão? Como é que vai ser o sabadão? Sábado, vai ser quente sábado e domingo, né? Sábado, mínima de 22 e a temperatura máxima de 31 graus. Dia de sol com algumas nuvens e névoa ao amanhecer. Noite com poucas nuvens. No sábado, no domingo. Cadê o domingo? Domingo, mínimo de 21, máximo de 31. Dia de sol com algumas nuvens e névoa ao amanhecer. Noite, céu limpo. Na segunda-feira, mínima de 21, máximo de 31 graus. Sol com algumas nuvens ao longo do dia. Noite, céu limpo. E é na terça-feira, até terça, vamos ver. Mínima de 22, máxima de 32. Sol e muitas nuvens à tarde. À noite o céu ainda fica com muita nebulosidade, mas não chove. Tá precisando de chuva já, né, gente? Tá carecendo de chuva, Sul. Tá carecendo de chuva.

Impressionado, lasqueira. Se fosse viver de moda, tinha morrido de fome há muito tempo, né? Ai, vamos falar em moda, vamos tocar música, pai. O negócio é tocar música. É, deixar de blá blá blá blá blá blá blá blá blá blá blá blá blá blá blá e tocar modão, né? Rio Negro e Solimões, canta Manaus, frio da madrugada. Felipe Falcão, amargurado sou. Jean Giovanni, nem dormindo eu consigo te esquecer. Ô, lasqueira, 5h46.

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12: Seus 5 horas e 58 minutos. É, hoje eu tô tocando modas, mais músicas, mais modas e menos TTT. Muito bom dia, tem moda boa aqui pra nós, vai ter moda boa ainda pra nós escutar aqui na Rádio Boa Nova, sua rádio mais feliz da cidade.

É bom, né? Tomar um cafezinho, chimarrão, chazinho, comer bonzinho, qualquer assim. Lá do Barbosa. Lúdio Barbosa, Ana Marina do Benega, corta por aquele abraço. Lúdio, amanhã ele estará aqui com o Encontro Matinal das 5 às 9 da manhã, alegrando a sua manhã com a boa música sertaneja, né, Lúdio? Aqui nós tocamos a moda boa, né, Lúdio? É, moda sertaneja, igual o Negão da Arapuca, né, Negão? Abraço, dona Carmelinda, esposa do Negão, Negão da Arapuca. Hoje às 16 estará aqui também no Ponteio da Viola. Lembrando que antes às 14 tem Carito Machado Topania, bem antes às 12, almoçando com o músico Alcida Guiar. Às 10, tô de lá pra cá, né? Às 10 tem Mário Júnior, mais show, é. Depois, depois do Alvorada Sertaneja tem o Santo Terço, tem o Antônio, depois do Terço tem o Antônio Carlos Risco, amanhã show. Aí é uma programação feita com muito carinho pra você, porque você merece. Tem Experiência de Deus, viu? Padre Reginaldo Mazzotti, às 9. Dos Dois Mineiros, canta pra nós quando são 6 horas em pontinho, rapaz. 6 horas, Índio Guerreiro, canta Os Dois Mineiros. Filho de Goiás, canta Volta do Meu Bem. Milionário Zé Rico, Sonho de um Caminhoneiro. Tonico Tinoco, Fim de Baile, é modão pra acabar com a nossa tristeza. Ai, ninguém tá triste. Alegria, né? Alegria, alegria. Sexta-feira, sextou, 6 horas, moda boa.

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0: Muito bem, são 6 horas 14 minutos, 6 e 14, já vamos encerrando a Morada Sertaneja, porque já vem aí o Santo Terço, e eu conto com a sua audiência, com a sua companhia, para nós juntos rezarmos o Santo Terço, tá bom? Muito obrigado a todos aí que tiveram desde que segunda até hoje aí na Morada, escutando a Morada Sertaneja, ouvindo a boa música sertaneja, na companhia, mandando sua mensagem, mandando seu bom dia, mesmo que não mande nada, mas esteja ouvindo. Aquele abraço para você e sua família, um abençoado dia, um final de semana cheio de paz, de bênção, de luz para você e toda a sua família, tá bom? Segunda-feira eu volto, se assim Deus nos permitir, lembrando, né? Domingo é a final da Copa do Mundo, Argentina e Espanha, Espanha e Argentina, que vença aquele que vença o melhor e que vença aquele que joga com lealdade, né? É isso aí. Muito bem, vamos ter uma boa final da Copa do Mundo e aí a gente vai torcer, cada um torce para quem quiser. Afinal, o Brasil não está na final mesmo, né? Abração, gente. Até segunda, se Deus quiser. Tchau. Encerra a baitaca. Dedo inchado aí, meu amigo Esmeraldo. Grupo Tradição, Barquinho. Até segunda, se Deus quiser. Tchau.
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0: Maria.
1: Bom dia, queridos, amados ouvintes da Rádio Boa Nova, que a paz de Jesus, o amor de Maria, esteja entrando no seu lar, no seu coração, com toda a sua família. Primeiramente, é claro, agradecendo, louvando, bendizendo a Deus por nos conceder a graça de mais este dia. Bom dia, Dona Leane.
2: Bom dia, Luciano. Bom dia a todos os ouvintes da Rádio Boa Nova.
1: Que assim possamos, amados, convido você neste momento nos colocarmos na presença do Senhor, abrir os nossos corações, as portas das nossas casas, dos nossos ambientes de trabalho, pedir a visita do Espírito Santo de Deus, que Ele possa enviar seu Espírito Santo em cada casa, em cada lar, em cada coração, principalmente naquelas pessoas que estão desoladas, abatidas, desanimadas, depressivas, ansiosas, pessoas que estão hospitalizadas, pessoas que estão acamadas em casa. Peço ao Espírito Santo neste momento que possa visitar todas essas pessoas, todas essas famílias. Eu clamo para o Senhor, envia teu Espírito Santo, ó Pai amado, sobre cada lar, sobre cada coração, para que o Espírito Santo possa visitar todo o nosso Brasil, todos os nossos governantes. Visite, Espírito Santo, as nossas escolas, os hospitais, os presídios, asilos, orfanatos. Visite cada irmão neste momento que mais precisam e necessitam das nossas orações. Vem sobre cada um de nós, Espírito Santo, curar as nossas feridas do corpo e da alma. Há tantas pessoas que passam pelos tratamentos, os mais difíceis, os mais dolorosos. Há tantas pessoas com o coração machucado, partido, pela perca do seu ente querido. Que esse Espírito Santo seja a força para você que está passando também pela tribulação, por qualquer tipo de barreira, dificuldade. Que o Espírito Santo venha sobre cada um de nós, por isso clamamos juntos. Vinde, Espírito Santo, enchei os corações dos vossos fiéis e acendei neles o fogo do vosso amor. Enviai o vosso Espírito e tudo será criado e renovareis a face da terra. Oremos. Ó Deus, que instruíste os corações dos vossos fiéis com a luz do Espírito Santo, fazei que apreciemos retamente todas as coisas segundo o mesmo Espírito, e gozemos sempre da sua consolação, por Cristo Senhor nosso. Amém.

0: E assim, sentindo essa presença do Espírito Santo, iniciemos com fé, com amor, com esperança, o nosso momento de oração do Santo Terço. Pelo sinal da Santa Cruz, livrai-nos Deus nosso Senhor dos nossos inimigos. Em nome do Pai, do Filho e do Espírito Santo. Amém. Divino Jesus, nós oferecemos este terço que vamos rezar, contemplando os mistérios de nossa redenção. Concedei-nos, por intercessão de Maria, vossa Mãe Santíssima, a quem dirigimos as virtudes necessárias para bem rezá-lo, e a graça de ganharmos as indulgências dessa santa devoção. Particularmente, oferecemos em desagravo dos pecados cometidos contra o Sacratíssimo Coração de Jesus e o Imaculado Coração de Maria. Rezemos pela paz no mundo, pela conversão de todos nós, pecadores, e por todas as almas. Creio em Deus Pai Todo-Poderoso, Criador do céu e da terra, e em Jesus Cristo, seu único Filho, nosso Senhor, que foi concebido pelo poder do Espírito Santo, nasceu da Virgem Maria, padeceu sob Pôncio Pilatos, foi crucificado, morto e sepultado, desceu à mansão dos mortos, ressuscitou ao terceiro dia, subiu aos céus, está sentado à direita de Deus Pai Todo-Poderoso, donde há de vir julgar os vivos e os mortos. Creio no Espírito Santo, na Santa Igreja Católica, na comunhão dos santos, na remissão dos pecados, na ressurreição da carne, na vida eterna. Amém. Pai nosso que estás no céu, santificado seja o vosso nome. Venha a nós o vosso reino, seja feita a vossa vontade, assim na terra como no céu.
1: O pão nosso de cada dia nos dai hoje. Perdoai as nossas ofensas, assim como nós perdoamos a quem nos tem ofendido. E não nos deixeis cair em tentação, mas livrai-nos do mal. Amém.
0: Ave Maria, cheia de graça, o Senhor é convosco. Bendita sois vós entre as mulheres. E bendito é o fruto do vosso ventre, Jesus.
1: Santa Maria, Mãe de Deus, rogai por nós, pecadores, agora e na hora de nossa morte. Amém.
0: Ave Maria, cheia de graça, o Senhor é convosco. Bendita sois vós entre as mulheres. E bendito é o fruto do vosso ventre, Jesus.
1: Santa Maria, Mãe de Deus, rogai por nós, pecadores, agora e na hora de nossa morte. Amém.
0: Ave Maria, cheia de graça, o Senhor é convosco. Bendita sois vós entre as mulheres. E bendito é o fruto do vosso ventre, Jesus.
1: Santa Maria, Mãe de Deus, rogai por nós, pecadores, agora e na hora de nossa morte. Amém.
0: Glória ao Pai, ao Filho e ao Espírito Santo.
1: Como era no princípio, agora e sempre. Amém.
0: Ó meu Jesus,
1: perdoai-nos, livrai-nos do fogo do inferno, levai todas as almas para o céu. Amém.
0: Nossa Senhora Aparecida,
1: rogai por nós.
0: São João Batista,
1: rogai por nós.
0: Sagrado Coração de Jesus,
1: nós temos confiança em vós.
0: Está rezando conosco a Romualda do Parque Novo Dourados, com toda a sua família. Silvio Ribeiro, que é elogiado aqui do Água Boa, também com a sua família. Edson Branco, lá do BNH Quarto Plano. Toda a família, também Esmeralda, família, lá do Quarto Plano. Dona Daisa, aqui do Jardim Água Boa. Adelaide, lá do Clímax, pedindo oração por sua filha, por toda a sua família. Adelaide, Deus abençoe você, sua mãe, sua filha, todos os seus familiares, que Maria interceda junto a Jesus por você. Dona Carmelinda, lá do Jardim Itália, esposa do Negão da Arapuca, também sempre rezando conosco, que Deus abençoe grandemente. Dona Iraci, seu Wilson, lá do Parque Alvorada, está conosco, Deus abençoe grandemente. Marlene Castanheira, que está rezando conosco, e ela reza pela filha Luana, que está em Florianópolis. Abençoado fim de semana a todos. Deus abençoe Marlene, Marlene Castanheira, sua filha Luana e toda a sua família. Juraci, lá do Quarto Plano, também rezando conosco, oferecendo o terço para a sua família, para a tia, tio, lá no Jardim Discreto. É isso. Que Deus abençoe você, Juraci, toda a sua família. Danilo do Água Boa, gente, rezando conosco, oração, intenção por todos da sua família e os seus amigos. Que Deus ilumine e abençoe a todos nós sempre, com Maria à frente, com certeza, né, Danilo? Deus abençoe você, todos os seus familiares. Miriam Cleia também rezando conosco, com toda a sua família, Deus abençoe Miriam, o esposo doutor Olavo, todos os legionários e legionárias de Maria. Também meu amigo Batata, Geneval, Batata aqui da Guabu, esposa Liette, toda a família, que Deus abençoe grandemente, Lorival Batata na Rio Brilhante, seu José Belarmino, Jeová Belarmino, toda a família, Dona Maria Belarmino, que Deus abençoe grandemente. O Dalvo, Dona Jolly, o Davi, lá no Jardim Racilém, Deus abençoe a todos. Dona Severina, da W17, também da W17, a Maria Helena. As minhas amigas lá da W15, a Josefa, a Maria José, a Talina, o esposo Lenir, a Neuza, a Pedro, que Deus abençoe grandemente. Rezemos, amados, também pelo Brasil, pelos nossos governantes. Rezemos pelas nações em conflito de guerra. Continuemos em oração pelos nossos irmãos venezuelanos que ainda sofrem pelo terremoto que sofreram. Coloco também toda a nossa igreja, desde nosso Papa Leão, nosso Bispo Dom Henrique, os bispos do mundo inteiro, pelo nosso pároco Padre Alex, pelo Padre Beto, por todos os sacerdotes, diáconos, seminaristas, religiosos, religiosas, leigos e leigas, todos os movimentos pastorais da nossa igreja. De forma especial, coloco todos os catequistas e catequizandos da nossa paróquia. Que Deus abençoe e fortaleça a todos. Luizinho lá do Flórida rezando conosco. Deus abençoe o Luizinho, a esposa Leane, também o Tiaguinho, o Zezinho, a Marluce, toda a família. E todos os seres homens da Bom Jesus. Deus abençoe imensamente. Dona Leandra também tem as suas intenções.
1: Também quero rezar pela paz do mundo, por todos da minha família, em especial pela minha irmã, a Tânia, meu cunhado, Osvaldo, pelos meus filhos, noras e netos, que Deus possa estar abençoando cada um. De modo especial, também vou rezar pelo meu grupo, que é chamado Mulheres de Fé, que Deus possa estar abençoando e nos dando sempre perseverança. E por todos que estão nos hospitais, todos os acamados, por todas as pessoas que pediram nossas orações.
0: Amém. Coloco também a minha vida, meu trabalho, minha saúde, a saúde da minha mãe, dos meus irmãos, minhas irmãs, cunhado, cunhadas, sobrinhos e sobrinhas, sobrinhos, netos, todos os meus afilhados e afilhadas, e uma forma especial, José Henrique, meu afilhado mais novo, João Pedro, sua família, Giovanni, sua família, Daniela Firmes, família, a Jennifer, toda a família, todos os demais afilhados e afilhadas, que Deus abençoe grandemente. A Fátima Gomes, lá de Amambaia, acompanhando pelo aplicativo, rezando conosco, Deus abençoe você, Fátima, o seu Severino e toda a sua família. Dalva Costa, em Campo Grande, a Ademir Grans, toda a família, os filhos, a Nora, os genros, aliás, as Nora, os filhos, e o genro tem também, né? Dalva, Deus abençoe os netos, a Maristela, o Henrique, o Sargento Félix, Deus abençoe a todos. Aqui em Dourado, a família Costa, o Paulinho, a Dona Maria de Lourdes, ali da Bila Almeida, Dirce Costa, Novo Horizonte, seu Antônio, Dona Mínica, da W5, que Deus abençoe a todos. Dona Terezinha Blanz, que reza conosco, com toda a sua família, José, a Edna, e a, também seu Durville e a Dona Rita, que Deus abençoe a todos. Pela saúde também da Dona Luzia Cabreira, aqui da W9, Deus abençoe a Dona Luzia imensamente, toda a sua família. E assim nós vamos contemplar e rezar o primeiro mistério.

0: Pai nosso que estais no céu, santificado seja o vosso nome. Venha a nós o vosso reino, seja feita a vossa vontade, assim na terra como no céu.
1: O pão nosso de cada dia nos dai hoje, perdoai as nossas ofensas, assim como nós perdoamos a quem nos tem ofendido. E não nos deixeis cair em tentação, mas livrai-nos do mal. Amém.
0: Ave Maria, cheia de graça, o Senhor é convosco. Bendito sois vós entre as mulheres, e bendito é o fruto do vosso ventre, Jesus.
1: Santa Maria, Mãe de Deus, rogai por nós, pecadores, agora e na hora da nossa morte. Amém.
0: Ave Maria, cheia de graça, o Senhor é convosco. Bendito sois vós entre as mulheres, e bendito é o fruto do vosso ventre, Jesus.
1: Santa Maria, Mãe de Deus, rogai por nós, pecadores, agora e na hora da nossa morte. Amém.
0: Ave Maria, cheia de graça, o Senhor é convosco. Bendito sois vós entre as mulheres, e bendito é o fruto do vosso ventre, Jesus.
1: Santa Maria, Mãe de Deus, rogai por nós, pecadores, agora e na hora da nossa morte. Amém.
0: Ave Maria, cheia de graça, o Senhor é convosco. Bendito sois vós entre as mulheres, e bendito é o fruto do vosso ventre, Jesus.
1: Santa Maria, Mãe de Deus, rogai por nós, pecadores, agora e na hora da nossa morte. Amém.
0: Ave Maria, cheia de graça, o Senhor é convosco. Bendito sois vós entre as mulheres, e bendito é o fruto do vosso ventre, Jesus.
1: Santa Maria, Mãe de Deus, rogai por nós, pecadores, agora e na hora da nossa morte. Amém.
0: Ave Maria, cheia de graça, o Senhor é convosco. Bendito sois vós entre as mulheres, e bendito é o fruto do vosso ventre, Jesus.
1: Santa Maria, Mãe de Deus, rogai por nós, pecadores, agora e na hora da nossa morte. Amém.
0: Ave Maria, cheia de graça, o Senhor é convosco. Bendito sois vós entre as mulheres. Bendito é o fruto do vosso ventre, Jesus.
1: Santa Maria, Mãe de Deus, rogai por nós, pecadores, agora e na hora da nossa morte. Amém.
0: Ave Maria, cheia de graça, o Senhor é convosco. Bendito sois vós entre as mulheres. Bendito é o fruto do vosso ventre, Jesus.
1: Santa Maria, Mãe de Deus, rogai por nós, pecadores, agora e na hora da nossa morte. Amém.
0: Ave Maria, cheia de graça, o Senhor é convosco. Bendito sois vós entre as mulheres, e bendito é o fruto do vosso ventre, Jesus.
1: Santa Maria, Mãe de Deus, rogai por nós, pecadores, agora e na hora da nossa morte. Amém.
0: Ave Maria, cheia de graça, o Senhor é convosco. Bendito sois vós entre as mulheres, bendito é o fruto do vosso ventre, Jesus.
1: Santa Maria, Mãe de Deus, rogai por nós, pecadores, agora e na hora da nossa morte. Amém.
0: Glória ao Pai, ao Filho e ao Espírito Santo.
1: Como era no princípio, agora e sempre. Amém. Ó meu Jesus,
0: perdoai-nos, livrai-nos do fogo do inferno, levai as almas todas para o céu, e socorrei principalmente as que mais precisarem da vossa misericórdia. Nossa Senhora das Graças,
1: rogai por nós.
0: São José,
1: rogai por nós. Sagrado Coração de Jesus,
0: nós temos confiança em vós.
1: Rezando conosco a Eliane Michels. Ela reza conosco em oração. Aqui ela e seu pai, seu Flórido, lá na W16, pede orações pela sua família, pela sogra, da sua filha, que está na UTI, da Santa Casa, em Campo Grande. Deus tenha misericórdia e pelas filhas e netos. Deus abençoe você, Eliane, toda a sua família, que Maria já esteja colhendo esse pedido e levando até Jesus. Rezando conosco também a Dona Leonora, mãe da Senhora Mária, seu Francisco, rezando por todas as famílias e com todas as famílias. Deus abençoe a Dona Leonora grandemente. Coloque em oração também toda a saúde do Valdeir Santos, lá na comunidade Nossa Senhora de Lourdes, saúde da Marlene Guimarães, lá do Parque dos Coqueiros, da Dona Valéria Reis, toda a sua família, da Dona Valéria, a sua saúde. Saúde também da Dona Iris, que é da W7, pela Dona Alice, da Rio Brilhante, Dona Irene. E que Deus abençoe a todos os irmãos, também aqui na W12, oração pela saúde da Elza Paulino, da Dona Antônia Garcia, pela Dona Maria Rosa, Oscar Martins, Otamires, o Márcio, toda a família. Que Deus abençoe grandemente. Nós vamos contemplar e rezar o segundo mistério.

0: Pai nosso que estais no céu, santificado seja o vosso nome, venha a nós o vosso reino, seja feita a vossa vontade, assim na terra como no céu.
1: O pão nosso de cada dia nos dai hoje, perdoai as nossas ofensas, assim como nós perdoamos a quem nos tem ofendido, e não nos deixeis cair em tentação, mas livrai-nos do mal. Amém.
0: Ave Maria, cheia de graça, o Senhor é convosco, bendita sois vós entre as mulheres e bendito é o fruto do vosso ventre, Jesus.
1: Santa Maria, Mãe de Deus, rogai por nós, pecadores, agora e na hora de nossa morte. Amém.
0: Ave Maria, cheia de graça, o Senhor é convosco, bendita sois vós entre as mulheres e bendito é o fruto do vosso ventre, Jesus.
1: Santa Maria, Mãe de Deus, rogai por nós, pecadores, agora e na hora de nossa morte. Amém.
0: Ave Maria, cheia de graça, o Senhor é convosco, bendita sois vós entre as mulheres, e bendito é o fruto do vosso ventre, Jesus.
1: Santa Maria, Mãe de Deus, rogai por nós, pecadores, agora e na hora de nossa morte. Amém.
0: Ave Maria, cheia de graça, o Senhor é convosco, bendita sois vós entre as mulheres, e bendito é o fruto do vosso ventre, Jesus.
1: Santa Maria, Mãe de Deus, rogai por nós, pecadores, agora e na hora de nossa morte. Amém.
0: Ave Maria, cheia de graça, o Senhor é convosco, bendita sois vós entre as mulheres, e bendito é o fruto do vosso ventre, Jesus.
1: Santa Maria, Mãe de Deus, rogai por nós, pecadores, agora e na hora de nossa morte. Amém.
0: Ave Maria, cheia de graça, o Senhor é convosco, bendita sois vós entre as mulheres, e bendito é o fruto do vosso ventre, Jesus.
1: Santa Maria, Mãe de Deus, rogai por nós, pecadores, agora e na hora de nossa morte. Amém.
0: Ave Maria, cheia de graça, o Senhor é convosco, bendita sois vós entre as mulheres, bendito é o fruto do vosso ventre, Jesus.
1: Santa Maria, Mãe de Deus, rogai por nós, pecadores, agora e na hora de nossa morte. Amém.
0: Ave Maria, cheia de graça, o Senhor é convosco, bendita sois vós entre as mulheres, e bendito é o fruto do vosso ventre, Jesus.
1: Santa Maria, Mãe de Deus, rogai por nós, pecadores, agora e na hora de nossa morte. Amém.
0: Ave Maria, cheia de graça, o Senhor é convosco, bendita sois vós entre as mulheres, e bendito é o fruto do vosso ventre,
1: Jesus. Santa Maria, Mãe de Deus, rogai por nós, pecadores, agora e na hora de nossa morte. Amém.
0: Ave Maria, cheia de graça, o Senhor é convosco, bendita sois vós entre as mulheres, e bendito é o fruto do vosso ventre,
1: Jesus. Santa Maria, Mãe de Deus, rogai por nós, pecadores, agora e na hora de nossa morte. Amém.
0: Glória ao Pai, ao Filho e ao Espírito Santo.
1: Como era no princípio, agora e sempre. Amém.
0: Ó meu Jesus,
1: perdoai-nos, livrai-nos do fogo do inferno, levai as almas todas para o céu e socorrei principalmente as que mais precisarem da vossa misericórdia.
0: Nossa Senhora das Graças,
1: rogai por nós.
0: Sagrado Coração de Jesus,
1: nós temos confiança em vós.
0: A Domingas, lá da W12, está rezando conosco, oração do Santo Terço pela sua família, agradece mais um dia de vida. Pelo aniversário da Lourdes de Assis, da apostolada da oração, que será no fim de semana, 81 anos, com muitas bênçãos na vida dela. Que Deus abençoe a Lourdes. Também rezemos pela Graziela, da apostolada da oração, que faz aniversário hoje, que Deus abençoe grandemente. Meu amigo Geraldo também está acompanhando o terço, rezando conosco, Deus abençoe grandemente. Maria Sotolani, o Mauro, toda a família, que Deus abençoe. Edgar e família, Dona Anitta, Carlinhos, a Maria e família, o Demi e família, Dona Marcelina e família, a Linda e família, todos do Circo Bíblico, todos do Apostolado da Oração e todos os movimentos pastorais da nossa igreja. E assim nós vamos. Rezemos também pelo Ministério de Música da nossa paróquia, que Maria interceda por todos junto a Jesus, contemplando e rezando o terceiro mistério.

0: Pai nosso que estais no céu, santificado seja o vosso nome. Venha a nós o vosso reino, seja feita a vossa vontade, assim na terra como no céu.
1: O pão nosso de cada dia nos dai hoje, perdoai as nossas ofensas, assim como nós perdoamos a quem nos tem ofendido. E não nos deixeis cair em tentação, mas livrai-nos do mal. Amém.
0: Ave Maria, cheia de graça, o Senhor é convosco. Bendito sois vós entre as mulheres, e bendito é o fruto do vosso ventre, Jesus.
1: Santa Maria, Mãe de Deus, rogai por nós, pecadores, agora e na hora da nossa morte. Amém.
0: Ave Maria, cheia de graça, o Senhor é convosco. Bendito sois vós entre as mulheres, e bendito é o fruto do vosso ventre, Jesus.
1: Santa Maria, Mãe de Deus, rogai por nós, pecadores, agora e na hora da nossa morte. Amém.
0: Ave Maria, cheia de graça, o Senhor é convosco. Bendito sois vós entre as mulheres, e bendito é o fruto do vosso ventre, Jesus.
1: Santa Maria, Mãe de Deus, rogai por nós, pecadores, agora e na hora da nossa morte. Amém.
0: Ave Maria, cheia de graça, o Senhor é convosco. Bendito sois vós entre as mulheres, e bendito é o fruto do vosso ventre, Jesus.
1: Santa Maria, Mãe de Deus, rogai por nós, pecadores, agora e na hora da nossa morte. Amém.
0: Ave Maria, cheia de graça, o Senhor é convosco. Bendito sois vós entre as mulheres, e bendito é o fruto do vosso ventre, Jesus.
1: Santa Maria, Mãe de Deus, rogai por nós, pecadores, agora e na hora da nossa morte. Amém.
0: Ave Maria, cheia de graça, o Senhor é convosco. Bendito sois vós entre as mulheres, e bendito é o fruto do vosso ventre, Jesus.
1: Santa Maria, Mãe de Deus, rogai por nós, pecadores, agora e na hora da nossa morte. Amém.
0: Ave Maria, cheia de graça, o Senhor é convosco. Bendito sois vós entre as mulheres, e bendito é o fruto do vosso ventre, Jesus.
1: Santa Maria, Mãe de Deus, rogai por nós, pecadores, agora e na hora da nossa morte. Amém.
0: Ave Maria, cheia de graça, o Senhor é convosco. Bendito sois vós entre as mulheres, e bendito é o fruto do vosso ventre, Jesus.
1: Santa Maria, Mãe de Deus, rogai por nós, pecadores, agora e na hora da nossa morte. Amém.
0: Ave Maria, cheia de graça, o Senhor é convosco. Bendito sois vós entre as mulheres, bendito é o fruto do vosso ventre, Jesus.
1: Santa Maria, Mãe de Deus, rogai por nós, pecadores, agora e na hora da nossa morte. Amém.
0: Ave Maria, cheia de graça, o Senhor é convosco. Bendito sois vós entre as mulheres, e bendito é o fruto do vosso ventre, Jesus.
1: Santa Maria, Mãe de Deus, rogai por nós, pecadores, agora e na hora da nossa morte. Amém.
0: Glória ao Pai, ao Filho e ao Espírito Santo.
1: Como era no princípio, agora e sempre. Amém.
0: Ó meu Jesus,
1: perdoai-nos, livrai-nos do fogo do inferno, levai as almas todas para o céu e socorrei principalmente as que mais precisarem da vossa misericórdia.
0: Nossa Senhora das Graças,
1: rogai por nós.
0: São José,
1: rogai por nós.
0: São João Batista,
1: rogai por nós. Sagrado Coração de Jesus,
0: nós temos confiança em vós.
1: Reza conosco também a Mari Morelos, o esposo José, o Matias, a Lida Buita, a Marilena, Xavier, toda a família. Dona Lourdes, seu Elcio, a Célia, Maria Rita e família. Dona Maria, aqui da Rua Bela Vista, com toda a sua família. Seu João Bosco, da W5, Dona Nena, seu Raimundo, Dona Tereza. Que Deus abençoe a todos. E assim vamos contemplar e rezar. O quarto mistério.

0: Cida Guiar também em oração conosco, acompanhando o esposo Lauro, que Deus abençoe grandemente. Ela coloca em oração seu pai Severino, o senhor Ailson e seu neto Gabriel e todos da sua família. Deus abençoe Cida, que Maria esteja acolhendo esse pedido, levando até o coração de Jesus. Pai nosso que estais no céu, santificado seja o vosso nome. Venha a nós o vosso reino, seja feita a vossa vontade, assim na terra como no céu.
1: O pão nosso de cada dia nos dai hoje. Perdoai as nossas ofensas, assim como nós perdoamos a quem nos tem ofendido. E não nos deixeis cair em tentação, mas livrai-nos do mal.
0: Ave Maria, cheia de graça, o Senhor é convosco. Bendita sois vós entre as mulheres, e bendito é o fruto do vosso ventre, Jesus.
1: Santa Maria, Mãe de Deus, rogai por nós, pecadores, agora e na hora de nossa morte. Amém.
0: Ave Maria, cheia de graça, o Senhor é convosco. Bendita sois vós entre as mulheres, e bendito é o fruto do vosso ventre, Jesus.
1: Santa Maria, Mãe de Deus, rogai por nós, pecadores, agora e na hora de nossa morte. Amém.
0: Ave Maria, cheia de graça, o Senhor é convosco. Bendita sois vós entre as mulheres, e bendito é o fruto do vosso ventre, Jesus.
1: Santa Maria, Mãe de Deus, rogai por nós, pecadores, agora e na hora de nossa morte. Amém.
0: Ave Maria, cheia de graça, o Senhor é convosco. Bendita sois vós entre as mulheres, e bendito é o fruto do vosso ventre, Jesus.
1: Santa Maria, Mãe de Deus, rogai por nós, pecadores, agora e na hora de nossa morte. Amém.
0: Ave Maria, cheia de graça, o Senhor é convosco. Bendita sois vós entre as mulheres, e bendito é o fruto do vosso ventre, Jesus.
1: Santa Maria, Mãe de Deus, rogai por nós, pecadores, agora e na hora de nossa morte. Amém.
0: Ave Maria, cheia de graça, o Senhor é convosco. Bendita sois vós entre as mulheres, e bendito é o fruto do vosso ventre, Jesus.
1: Santa Maria, Mãe de Deus, rogai por nós, pecadores, agora e na hora de nossa morte. Amém.
0: Ave Maria, cheia de graça, o Senhor é convosco. Bendita sois vós entre as mulheres, bendito é o fruto do vosso ventre, Jesus.
1: Santa Maria, Mãe de Deus, rogai por nós, pecadores, agora e na hora de nossa morte. Amém.
0: Ave Maria, cheia de graça, o Senhor é convosco. Bendita sois vós entre as mulheres, e bendito é o fruto do vosso ventre, Jesus.
1: Santa Maria, Mãe de Deus, rogai por nós, pecadores, agora e na hora de nossa morte. Amém.
0: Ave Maria, cheia de graça, o Senhor é convosco. Bendita sois vós entre as mulheres. E bendito é o fruto do vosso ventre, Jesus.
1: Santa Maria, Mãe de Deus, rogai por nós, pecadores, agora e na hora de nossa morte. Amém.
0: Ave Maria, cheia de graça, o Senhor é convosco. Bendita sois vós entre as mulheres, e bendito é o fruto do vosso ventre, Jesus.
1: Santa Maria, Mãe de Deus, rogai por nós, pecadores, agora e na hora de nossa morte. Amém.
0: Glória ao Pai, ao Filho, ao Espírito Santo.
1: Como era no princípio, agora e sempre. Amém.
0: Ó meu Jesus,
1: perdoai-nos e livrai-nos do fogo do inferno. Levai as almas todas para o céu e socorrei principalmente as que mais precisarem da vossa misericórdia.
0: Santa Dulce dos Pobres,
1: rogai por nós.
0: Nossa Senhora de Fátima,
1: rogai por nós.
0: Sagrado Coração de Jesus,
1: nós temos confiança em vós.
0: E assim por todas as pessoas que estão em oração conosco, Dona Eleusa Pedroso, todos os dias conosco, Dona Zete, que é da W10, seu Dilson, toda a sua família, todos o pessoal também do Terço dos Homens, todos os ministros da Eucaristia, os dizimistas, os pessoal do dízimo, os jovens, Junes, Juta, que Nossa Senhora interceda por todos, vamos contemplar e rezar o quinto mistério.

0: Pai nosso que estais no céu, santificado seja o vosso nome. Venha a nós o vosso reino. Seja feita a vossa vontade, assim na terra como no céu.
1: O pão nosso de cada dia nos dai hoje. Perdoai as nossas ofensas, assim como nós perdoamos a quem nos tem ofendido. E não nos deixeis cair em tentação, mas livrai-nos do mal. Amém.
0: Ave Maria, cheia de graça, o Senhor é convosco. Bendito sois vós entre as mulheres, e bendito é o fruto do vosso ventre, Jesus.
1: Santa Maria, Mãe de Deus, rogai por nós, pecadores, agora e na hora da nossa morte. Amém.
0: Ave Maria, cheia de graça, o Senhor é convosco. Bendito sois vós entre as mulheres, e bendito é o fruto do vosso ventre, Jesus.
1: Santa Maria, Mãe de Deus, rogai por nós, pecadores, agora e na hora de nossa morte. Amém.
0: Ave Maria, cheia de graça, o Senhor é convosco. Bendito sois vós entre as mulheres, e bendito é o fruto do vosso ventre, Jesus.
1: Santa Maria, Mãe de Deus, rogai por nós, pecadores, agora e na hora da nossa morte. Amém.
0: Ave Maria, cheia de graça, o Senhor é convosco. Bendito sois vós entre as mulheres, e bendito é o fruto do vosso ventre, Jesus.
1: Santa Maria, Mãe de Deus, rogai por nós, pecadores, agora e na hora da nossa morte. Amém.
0: Ave Maria, cheia de graça, o Senhor é convosco. Bendito sois vós entre as mulheres, e bendito é o fruto do vosso ventre, Jesus.
1: Santa Maria, Mãe de Deus, rogai por nós, pecadores, agora e na hora da nossa morte. Amém.
0: Ave Maria, cheia de graça, o Senhor é convosco. Bendito sois vós entre as mulheres, e bendito é o fruto do vosso ventre, Jesus.
1: Santa Maria, Mãe de Deus, rogai por nós, pecadores, agora e na hora da nossa morte. Amém.
0: Ave Maria, cheia de graça, o Senhor é convosco. Bendito sois vós entre as mulheres, e bendito é o fruto do vosso ventre, Jesus.
1: Santa Maria, Mãe de Deus, rogai por nós, pecadores, agora e na hora da nossa morte. Amém.
0: Ave Maria, cheia de graça, o Senhor é convosco. Bendito sois vós entre as mulheres, e bendito é o fruto do vosso ventre, Jesus.
1: Santa Maria, Mãe de Deus, rogai por nós, pecadores, agora e na hora da nossa morte. Amém.
0: Ave Maria, cheia de graça, o Senhor é convosco. Bendito sois vós entre as mulheres, e bendito é o fruto do vosso ventre, Jesus.
1: Santa Maria, Mãe de Deus, rogai por nós, pecadores, agora e na hora da nossa morte. Amém.
0: Ave Maria, cheia de graça, o Senhor é convosco. Bendito sois vós entre as mulheres, bendito é o fruto do vosso ventre, Jesus.
1: Santa Maria, Mãe de Deus, rogai por nós, pecadores, agora e na hora da nossa morte. Amém.
0: Glória ao Pai, ao Filho e ao Espírito Santo.
1: Como era no princípio, agora e sempre. Amém.
0: Ó meu Jesus,
1: perdoai-nos, livrai-nos do fogo do inferno, levai as almas todas para o céu e socorrei principalmente as que mais precisarem da vossa misericórdia.
0: Nossa Senhora de Fátima,
1: rogai por nós.
0: São José,
1: rogai por nós. Sagrado Coração de Jesus,
0: nós temos confiança em vós.
1: Jesus, manso e humilde de coração,
0: fazei o nosso coração semelhante ao vosso.

0: Agradecimento, infinitas graças vos damos, soberana Rainha, pelos benefícios que todos os dias recebemos de vossas mãos liberais. Dignai-vos agora e para sempre, tomai-nos debaixo de vós poderoso amparo, e para mais os obrigai-vos, saudamos com a salve, Rainha. Salve, Rainha, Mãe de misericórdia,
1: vida,
0: doçura e esperança nossa, salve. A vós bradamos, degredados filhos de Eva, a vós suspirando, gemendo, chorando neste vale de lágrimas, eia, pois, advogada nossa, esses vossos olhos misericordiosa nos ouvi, e depois deste desterro, mostrai-nos Jesus, bendito o fruto do vosso ventre, ó clemente, ó piedosa, ó doce e sempre Virgem Maria. Rogai por nós, Santa Mãe de Deus.
1: Para que sejamos dignos das promessas de Cristo.
0: Amém. Santo anjo do Senhor,
1: Meu
0: zeloso
1: zeloso
0: e
1: e
0: guardador,
1: guardador,
0: se
1: se
0: a
1: a
0: Ti
1: Ti
0: me
1: me
0: confiou
1: confiou
0: a
1: a
0: piedade
1: piedade
0: divina,
1: divina,
0: sempre
1: sempre
0: me
1: me
0: rege,
1: rege,
0: me
1: me
0: guarde,
1: guarde,
0: me
1: me
0: governe,
1: governe,
0: me
1: me
0: ilumine.
1: ilumine.
0: Amém.
1: Amém.
0: Levanta-se, Deus, por intercessão da bem-aventurada Virgem Maria, São
1: São
0: Miguel
1: Miguel
0: Arcanjo e
1: Arcanjo,
0: todas as
1: todas
0: milícias
1: as milícias,
0: celestes, que sejam dispersos os
1: dispersos
0: seus
1: seus inimigos
0: inimigos,
1: e
0: que fuja
1: fujam de
0: vossa
1: vossa
0: face
1: face
0: todos
1: todos
0: que
1: que
0: vos
1: vos
0: odeiam.
1: odeiam.
0: Em
1: Em
0: nome do
1: nome do
0: Pai,
1: Pai,
0: do
1: do
0: Filho e
1: Filho e
0: do
1: do
0: Espírito
1: Espírito
0: Santo.
1: Santo.
0: Amém.
1: Amém.
0: Louvado seja nosso Senhor Jesus
1: Para
0: Cristo.
1: sempre seja louvado, e a sua mãe, Maria Santíssima, também.
0: Amém. Lembrando que hoje às 15 horas temos celebração da Santa Missa, iniciando às 14h20 com a novena de Nossa Senhora do Perpétuo Socorro. Hoje às 15 horas, aqui na paróquia São João Batista. Todos estão convidados a participar. Obrigado, dona Eliane, tá? Que Deus abençoe a senhora, a sua família, que dê um abençoado final de semana.
1: Eu que agradeço por mais uma oportunidade de estar aqui rezando o terço. Muito obrigada a todos.
0: Amém. Não desligue seu rádio. Vem Antônio Carlos Luiz com Manhã Show. Que todos nós possamos ter esse dia abençoado, final de semana abençoado, sempre na paz de Jesus, no amor de Maria.

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bom dia com todo carinho, bom dia com esperança e fé. Bom dia para você que nos acompanha todas as manhãs na Rádio Boa Nova FM 87,9, www.boanova87.fm.br. Nós falamos do Grande Água Boa Dourados, Mato Grosso do Sul, Brasil. Hoje é sexta-feira, gente, 17 de julho de 2026. Parabéns aos aniversariantes de hoje, parabéns aos aniversariantes de amanhã, sábado, parabéns aos aniversariantes de domingo. Que Deus abençoe muito, muito, muito, muitos aniversariantes, muitas conquistas, viu? Não desistam daquilo que você entende ser bom para a sua vida. Não desista de você acima de tudo, porque Deus não desiste de nenhum de nós. Estamos juntos! Sexta-feira, dia 17 de julho de 2026, tempo gostoso, tempo bom, não é mesmo? Parabéns aí aos aniversariantes de hoje, de amanhã, também de domingo. Manhã Show comigo, Antônio Carlos Ruiz, com o Luciano, a direção do amigão Alcides. A você, minha amiga, meu amigo de todas as manhãs, uma ótima sexta-feira, um excelente final de semana, que Deus nos abençoe imensamente. Música.

A vida nos ensina uma valiosa lição. Não magoe quem se importa com você. Aprenda a valorizar quem te ama de verdade, a respeitar seus sentimentos e cultivar relações saudáveis. Com inteligência emocional, compreenda que não devemos decepcionar aqueles que se importam conosco. Cultive a sinceridade e a parceria, sabendo amadurecer tudo na vida. Sabendo que amadurecer é cuidar do coração de quem caminha ao nosso lado. Que nós possamos ter um dia maravilhoso. Que nós possamos ter um dia de conquistas. Que nós possamos ter um dia de solidariedade, de paz e de bem. A você, minha amiga, meu amigo de todas as manhãs, uma ótima sexta-feira, um excelente dia, que Deus nos abençoe grandemente.

0: 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Todo mundo ouve. 7:13, 7:13, bom dia. Manhã Show comigo, Antônio Carlos Luiz, com Luciano. 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Para a Musical está chegando aí a previsão do tempo.
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0: No site Clima Tempo, a previsão para os próximos dias em Dourados: 20 graus neste momento. Previsão para hoje: mínima de 20, máxima de 30. Probabilidade de chuva zero. Previsão para sábado: mínima de 22, máxima de 31. Probabilidade de chuva zero. Previsão para domingo: mínima de 21, máxima de 31. Probabilidade de chuva zero. Previsão para segunda-feira: mínima de 21, máxima de 31, probabilidade de chuva zero. Previsão para terça-feira: mínima de 22, máxima de 32, probabilidade de chuva zero. Previsão do tempo no site Clima Tempo para Musical. 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O Campeonato Estadual da Série B tem uma partida programada para hoje. Devido à final da Copa do Mundo, a Federação de Futebol de Mato Grosso do Sul remanejou a tabela aí do Campeonato Estadual da Série B. Hoje estarão jogando às 19h30, nas Moreninhas, em Campo Grande, lá no estádio Jacques da Luz, Taveirópolis e 7 de Setembro. Amanhã, às 15h, também nas Moreninhas, em Campo Grande, o CU ABC recebe o Misto de Três Lagoas. Também amanhã, às 19h, nas Moreninhas, esse jogo do ABC com o Misto é às 15h. Às 19h, também nas Moreninhas, Campo Grande e Comercial. E aí, no dia 20, às 19h30, no estádio das Moreninhas também, São Gabriel e Aquidauanense. Lembrando que o São Gabriel, lá de São Gabriel do Oeste, não joga no seu estádio, né? Não tem estádio com capacidade aí para disputar o campeonato estadual. Lembrando que... O Aquidauanense é o líder da competição, com 9 pontos ganhos em 4 jogos. Todos eles cumpriram 4 jogos até agora. Aquidauanense tem 9 pontos. O ABC, CU ABC, tem 7. Comercial tem 7. O Misto tem 7. O Taveirópolis tem 6. O 7 de Setembro tem 4. O São Gabriel tem 4. E o Campo Grande tem 1. É uma rodada muito importante, porque a Série B é um campeonato de tiro curto, né? É uma rodada de tiro curto. Nós teremos aí algumas rodadas mais pela frente ainda. Na realidade, são 7 rodadas e nós estamos alcançando a rodada. Faltam mais 3 rodadas ainda, né, para terminar essa primeira fase. 3 rodadas. Aquidauanense tem 9, CU ABC tem 7, Comercial tem 7, Misto tem 7 e o Taveirópolis tem 6, o 7, 4 e o São Gabriel também 4 e o Campo Grande 1. Importante, fundamental que a equipe do 7 de Setembro consiga uma vitória contra a equipe do Taveirópolis, porque iria a 7 pontos, independente do que acontecer com os outros jogos, iria a 7 pontos para não distanciar da classificação para a Série A do ano que vem, que é o objetivo do 7 de setembro. Ser campeão da Série B já é uma outra história, o campeonato está bastante parelho, mas a classificação que está aí em disputa para a Série A do ano que vem. 7/18, um drone que transportava 14 carregadores de celular, um aparelho telefônico e outros materiais foi interceptado antes de abastecer a PED, Penitenciária Estadual de Dourados, na noite de ontem. Segundo a Polícia Penal, um policial penal que estava na torre de vigilância identificou o sobrevoo da aeronave e acionou a equipe de plantão. Com as informações sobre a direção do voo, policiais que faziam ronda na área externa seguiram até o ponto onde o drone era operado. Conforme a operação, o responsável abandonou uma mochila e fugiu ao perceber a aproximação da equipe. Além do drone, a equipe apreendeu 15 baterias de equipamentos, 14 carregadores de celular, um aparelho celular, 4 chips, 7 fones de ouvido, 5 películas para celular, 2 cigarros eletrônicos, 2 pacotes de tabaco. Na mochila também havia 152 bolsos para acondicionamento de material, 12 com tesouras, 2 fitas isolantes, 1 fita plástica, 2 isqueiros, 1 kit para preparo de drogas, 2 destivadores, 10 tubos transparentes, 1 rolo de linha, 19 recipientes de silicone e 4 fontes de alimentação. De acordo com a Polícia Penal, todo o material foi recolhido e encaminhado para investigação. O celular deixado pelo suspeito também será analisado para auxiliar na identificação do operador do celular e outros envolvidos na tentativa de enviar objetos para o interior da unidade penal. É muito complicado a situação do presídio estadual de Dourados pelo seguinte: nós temos a segurança pública, tem poucos policiais para fazer a guarda do presídio. Seriam necessários, 20 anos atrás, 100 policiais, 100, só para fazer a fiscalização interna, fora a externa. Dourados não tem 100 para colocar na rua. Como é que fica a fiscalização? E o presídio, pelo fato de o presídio estar ainda numa zona muito próxima da zona urbana de Dourados, ninguém pode construir próximo. Vários projetos foram negados, fábricas inclusive, porque estariam ali a 100, 200, 300 metros do presídio. Não pode. E aí fica aquele matagal, e diante do matagal fica a disposição para que os meliantes tentem jogar todo tipo de condição para os apenados lá de dentro do presídio. Para isso é preciso experiência. Não é alguém que aleatoriamente vai dominar um drone. Ele precisa saber operar. Então, não é tão difícil assim para que a segurança pública possa chegar a essas pessoas. Não é a primeira derrubada e nem será a última, com toda certeza. 7/21. Decreto publicado no Diário Oficial traz aí a possibilidade de novos presídios para Mato Grosso do Sul. O governador Eduardo Ridel e o secretário estadual de Justiça e Segurança Pública, Antônio Carlos, para Mato Grosso do Sul. O governador Eduardo Ridel e o secretário estadual de Justiça e Segurança

lá em Três Lagoas, em Sidrolândia, aliás. Mas aqui em Dourados, por exemplo, nós temos um presídio que deveria acomodar no máximo 1.000 presos, 1.000 apenados. Hoje nós temos com mais de 2.500. Parece uma lata de sardinha. E às vezes, quando você diz o seguinte, olha, estão colocando que nem lata de sardinha, sempre tem um herói nacional que diz o seguinte, ah, mas os caras estão presos porque não são gente boa. Acima de tudo, tem o ser humano. Não importa quem somos nós também para julgar, não é mesmo? 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Novo embate. Vereador denuncia primo deputado por propaganda antecipada e uso indevido da máquina. O vereador Maicon Nogueira, do PP, registrou notícia de fato contra o primo deputado estadual Lídio Lopes, do Avante, por possível propaganda eleitoral antecipada e uso indevido de evento e estrutura pública em benefício político eleitoral. O vereador alega que o deputado, que é esposo da prefeita Adriane Lopes, participou de um evento de lançamento de obra no bairro Oliveira e fez discurso durante o evento, o que seria vedado pela legislação eleitoral, posto que ele é pré-candidato a deputado. Um bando de abestados vai atrás, curtido, dando likes como se fosse um processo natural, mas você não vê um inverso, nada disso, teria declarado o deputado. Segundo a denúncia, desde 4 de julho, pré-candidatos estão proibidos a participarem de entregas de obras. De fato, ao tomar o microfone destinado ao ato oficial, o deputado Lídio Nogueira Lopes não se limitou a tratar da obra pública em pauta, mas dele se valeu para dirigir comentários de caráter nitidamente pessoal e político, extrapolando a finalidade institucional do evento. Gente, isso aconteceu, vai continuar acontecendo, até porque o candidato, quando, por exemplo, vou citar o caso, quando o candidato ou o pré-candidato, ele já ocupa cargo público. O deputado é esposo da prefeita de Campo Grande. Ele participa dos eventos. Tem todo um esquema montado, tal. Se vão maquiar a sua participação. E ele diz, olha, eu estou aqui como deputado estadual. Isso acontece aqui. E agora, o deputado federal Rodolfo Nogueira, que destila o ódio. É incrível como o deputado Rodolfo Nogueira destila o ódio em suas falas. Porque você ser adversário político é normal. Agora, você encher a boca para xingar alguém, atingir o pessoal de alguém, é você destilar o ódio. A disputa é maravilhosa, a disputa é salutar. É no voto. O voto não tem nome, sabe? É disputa, é você conquistar voto por voto. Isso é bom, isso incentiva o ser humano a participar pela sua cidade. Mas o que acontece? O deputado Rodolfo Nogueira, por exemplo, participou das feiras agropecuárias, dos rodeios. E ele patrocina. E aí, claro, ele tem direito à fala. E ele vai falar, e ele começa a dizer, nós vamos varrer o PT do mundo. Esse bando de ladrão, presidente ladrão. Aí você está extrapolando a democracia.

0: Porque se você tem prova que esse ou aquele faz o ilícito, vai lá no Ministério Público, denuncia, mostra as provas. Sabe, então, o deputado Rodolfo Nogueira vem enfrentando esse mesmo tipo de problema que Dagoberto vem enfrentando, que Lídio Lopes vem enfrentando, porque estão participando de eventos, estão falando nos eventos e falando de eleição e, de uma forma ou de outra, mesmo que com críticas severas, é uma forma de pedir voto. Só que a Justiça Eleitoral não tem o poder de polícia. Ela não vai sair punindo todo mundo. Se ela receber a denúncia, ela vai investigar. Caso contrário, a eleição é só em outubro. Até lá tem muita coisa para acontecer ainda. Só que o fato, só o fato de a pessoa colocar o seu nome à disposição para concorrer já é um fato heróico. Agora, levanta a bandeira da paz. Não precisa levantar a bandeira de guerra. Já tem o Trump aí para fazer menção à guerra e querer guerra todo dia. 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Já que eu falei no Tribunal Regional Eleitoral, o TRE marcou para terça-feira, dia 21, o julgamento do processo do ex-deputado estadual Roberto Razzuc, filho Neno Razzuc, que tenta reverter a perda do mandato na Assembleia Legislativa. Após a perda do fórum privilegiado, o ex-parlamentar recorreu e está aguardando na próxima terça-feira para saber se ele volta à Assembleia Legislativa ou não. No Investiga MS, Tribunal de Contas do Estado barrou 15 cidades de comprar 28 milhões em livros de organização criminosa. O Tribunal de Contas do Estado barrou pregão eletrônico que previa a compra de 28 milhões em livros paradidáticos pelo Sidema, formado por 15 cidades. A principal beneficiada deveria ser a editora Avante, usada como organização criminosa comandada pela empresária Rosana Paroski Jafar, viúva do empresário Michel Jafar Júnior. Em dezembro do ano passado, o conselheiro Márcio Campos Monteiro, do Tribunal de Contas, concedeu liminar para suspender o certame por risco de versação de recursos públicos sem a intervenção da Corte Fiscal. O grupo dobraria os ganhos com a venda de livros para as prefeituras de 27 milhões investigados na Operação Gutenberg para 55 milhões. Os livros apontados no pregão eletrônico 02-2025 são semelhantes aos comercializados pela editora Avante em nome de Rayane de Souza Fanaia, nora de Rosana, que era dona de um brechó e apontada como laranja da empresária pelo GAECO. O problema é o seguinte: essa questão aí do livro, quanto mais você mexe, mais dá problema, né? Mais dá problema. E a gente fica aqui tentando entender até que ponto vai o cinismo do ser humano, até que ponto vai a ganância do ser humano. Porque quando o governador Eduardo Riedel colocou o nome muitas vezes não é o seu nome pessoal, não é a sua escolha pessoal. Mas eu já disse aqui com relação a grupo, ninguém governa sozinho. O prefeito Marçal Filho, ele tem aliados. Lá na prefeitura tem pessoas indicadas pelo deputado estadual Zé Teixeira, por Renato Câmara, pelo próprio governador Eduardo Rido. São compromissos que você faz quando você vai para uma eleição. Se você ganhou, naturalmente, você precisa cumprir aquilo que foi acordado. E aí você escolhe alguém da sua confiança para gerenciar tal pasta. E aí a pessoa chega de má índole, diga-se de passagem, de má índole. Ela chega numa regulação de leitos, de vagas. É ela que é responsável por liberar leitos para o estado inteirinho. E o que, que ela faz? Olha, dá uma força para minha filha aí. Ela está com a editora, está com livros didáticos. O fato de você comprar não é ilegal. Ilegal é a forma como é feita a compra. Nos últimos 6 meses de administração, a Secretaria de Educação de Dourados, só Dourados foi a que comprou mais livros deste grupo, foram mais de 13 milhões em livros. E aí você dá um duro danado para conseguir 5 mil para fazer 120 livros, doa metade, vende a metade para recuperar o dinheiro que você gastou e a vida segue, né? Enquanto uns que não escrevem 2 linhas a não ser para pedir, levam esses milhões todos, infelizmente. 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E os partidos menores, não menores, né, que tem uma estrutura menor, porque quando você vai para o embate, quando você vai para o voto, buscar o voto do eleitor, ali não tem nome de ninguém, né? Você vai buscar o seu voto e pronto, cada um, quem puder mais, chora menos. E aí, nós estamos já com os grupos, com as federações, os partidos, marcando as suas convenções. Por exemplo, a Federação PSOL, 7h36, a Federação PSOL, Rede Sustentabilidade, já tem data definida para a realização da convenção partidária. O encontro está previsto para acontecer no dia 25 de julho, em local ainda a ser definido. O nome escolhido pelo partido para disputar o governo estadual de 2026, de 27, o partido Lucien Rezende, para o Senado Federal. O candidato será Beto do Movimento. Então, o pessoal já marcou para a tarde do dia 25 de julho a sua convenção. É o primeiro partido, se eu não me engano, a fazer a sua convenção. O PSOL disputará o governo Lucien Rezende para o Senado Federal. O candidato será Beto do Movimento. Os pré-candidatos a deputados federal pela federação são o professor Fábio, professor Beto Teres, Fátima Pereira e Gleiciele Guató. Lucien Rezende é produtor rural, radicado em Mato Grosso, atua no movimento de trabalhadores rurais e preside o diretório estadual do Partido Socialismo e Liberdade no estado. A candidatura será oficialmente na convenção partidária. Essa é a primeira vez em que disputa um cargo de governador. temos a expectativa de fazer um bom debate no pleno, no pleito eleitoral e cumprir a cláusula de barreira para deputados federais, disse Lucien ao jornal Mídia Max. Muitos dos partidos, eles querem, independente de governo, naturalmente, que sabem que vai ser difícil essa disputa e que para o governo praticamente está definido. É claro que a eleição não se define antes, ninguém ganha na véspera, mas está bem adiantado. Então, o que faz alguns partidos menores que não têm a mesma estrutura que os líderes nas pesquisas, no caso o MDB e PL? Outro partido que também já marcou a convenção é o Agir. O Agir confirmou que lançará candidato próprio ao governo de Mato Grosso nas eleições 2026. A convenção oficial do partido está marcada para o dia 21 de julho, a semana que vem. Dia 21 de julho vai ser o quê? Terça-feira, é isso? Terça-feira que vem. A pré-candidatura conta com o apoio declarado do presidente nacional do Agir, Daniel Tourinho, empresário do setor de comunicação. Ao Jefferson, que soma 53 anos e 23 de atuação na área jornalística, afirma que a decisão de entrar na disputa decorre da observação das desigualdades sociais no Estado. Na realidade, o Agir e o seu presidente, que mais uma vez concorre ao governo, Jefferson Bezerra, não tem nada a perder. Aliás, só tem a ganhar, né? Porque vai virar uma verba partidária, o partido não vai precisar gastar muito e o Jefferson Bezerra vai procurar fazer seu nome aí para ter lá, sei lá quantos votos. Não será fácil, mas a largada está dada, né? São os dois primeiros partidos, os demais já tem data marcada, mas isso só vai acontecer lá em agosto. Os grandes partidos, por exemplo, todos eles vão fazer convenções separadas, mesmo aqueles que vão se coligar. Mesmo aqueles. Eles farão convenções separadas. 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O Tribunal de Contas do Estado, eu falei agora há pouco sobre a compra de livros, ele barrou pregão eletrônico que previa a compra de 28 milhões em livros paradidáticos pelo Consórcio Intermunicipal para Desenvolvimento Integrado de Bacias do Miranda e do APA, formada por 15 cidades. A principal beneficiada deveria ser a editora Avante, aquela mesma que nós falamos agora há pouco aqui, que está ganhando todas as licitações no Estado. E a gente vê quando é direcionado essa situação. Quando a gente vê que existe um vício nas licitações. E aí é preciso tomar bastante cuidado. 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Motorista de 72 anos morre após caminhão com sal capotar em rodovia. Aconteceu na BR-163. O motorista Paulo Mariano, de 72 anos, morreu na madrugada de hoje após o caminhão que dirigia sair da pista e capotar na BR-163, na saída de Jaraguari, a Campo Grande. O passageiro ficou veículo e o passageiro ficou gravemente ferido. O Centro de Controles Operacional da Motiva Pantanal foi acionado por volta das 3h12 da manhã para atender ocorrência registrada no quilômetro 495 da rodovia. O caminhão transportava carga de sal mineral e tombou na área verde do canteiro central. São aqueles acidentes, né, que a gente não consegue entender o porquê. O porquê do acidente. Olha, não deixa de se hidratar aí. Promessa de bastante calor neste final de semana. Tá? Procure hidratar aí, procure se cuidar, porque vem o frio, vem o calor, né? Não tem organismo que aguente. 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Gente, obrigado pelo carinho. Parabéns aí aos aniversariantes de hoje, de amanhã, de domingo. Um ótimo final de semana para todo mundo, com a graça de Deus. Nós vamos ao intervalo comercial. Enquanto eu tomo um cafezinho do Luciano, puro, aromático, gostoso, puro. Intervalo comercial, depois do intervalo, flashback na mente. Beijo grande, fiquem com Deus, um ótimo final de semana.
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2: 7:52. 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
6: 8:29.

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0: Louvado seja nosso Senhor Jesus Cristo para sempre. Seja louvado sexta-feira da misericórdia. Misericórdia divina que brota do seio do Pai, eu confio em vós. Misericórdia divina, fonte de milagres e prodígios, eu confio, espero em vós. Queridos filhos e filhas, ontem foi o dia de Nossa Senhora do Carmo, mas nós continuamos com a novena. Hoje, oitavo dia, exatamente para dizer que não é no dia só que se conclui as orações. Vamos continuar pedindo. Ainda é a novena de Nossa Senhora do Carmo deste ano. Vamos juntos, com fé, confiança, esperança, nossa fé inabalável em Deus. Saúdo a todos a partir da Rádio Evangelizar, de onde tudo começa, e as rádios irmãs cujos nomes cito neste momento.
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0: Sim, minha fé inabalável em Deus. Saúdo a você pela TV Evangelizar, sinal digital em todo o país, em várias cidades, canal aberto. Pelo YouTube, Padre Manzotti Oficial. Pelo aplicativo da Associação Evangelizar é Preciso. E todas as plataformas digitais. Querido povo de Deus, é isso aí, uma fé inabalável em Deus. Dizermos sempre, dai-me, Senhor, esta fé inabalável. Dai-me, Senhor, esta fé inabalável. Na misericórdia divina, na bondade infinita de Deus. Filhos queridos, a fé não é ausência da dor, é saber onde ancorar. E ancorar em Jesus Cristo, misericordioso, em Jesus das Santas Chagas. Então sobe o som, sacristão. Minha fé, em nome do Pai, do Filho e do Espírito Santo. Amém. Naquele tempo, Jesus passou no meio de uma plantação no dia de sábado. Seus discípulos tinham fome e começaram a apanhar espigas para comer. Vendo isso, os fariseus disseram-lhe: olha, os teus discípulos estão fazendo o que não é permitido fazer no dia de sábado. Jesus respondeu-lhes: nunca lestes o que fez Davi? Quando ele e seus companheiros sentiram fome, como entrou na casa de Deus e todos comeram os pães da oferenda, que nem ele, nem os seus companheiros era permitido comer, mas unicamente os sacerdotes? Ou nunca lestes na lei que um dia de sábado no templo, os sacerdotes violam o sábado sem contrair culpa alguma? Ora, eu vos digo, aqui está quem é maior que o templo. Se tivesses compreendido o que significa, quero misericórdia e não sacrifício, não terias condenado os inocentes. De fato, o Filho do Homem é o Senhor do sábado. Senhor, tu és maior que o templo. Tu és o Deus da misericórdia. E de fato, tua palavra ecoa até nós. Quero misericórdia e não sacrifício. Senhor misericordioso, Deus bom, Deus compassivo, fortaleça minha fé para longa jornada. Eu espero milagres, Senhor. Eu espero milagre não porque eu mereço, não porque eu me sinto merecedor desta graça. Eu espero milagre porque sois bom, porque sois um Deus de bondade, porque sois um Deus de consolação. Qual milagre que você quer pedir para Deus? Você que está me vendo pela televisão, Você que está me ouvindo pelo rádio, pelos aplicativos, você vai desistir do seu milagre? Você vai desistir? Vai nadar, nadar e morrer na praia? Não. Senhor, eu espero o milagre. Eu confio. E deposito toda a minha esperança em Ti, Senhor. Sois um Deus bondoso, misericordioso. E por isso que eu peço, com tanta confiança, atendei-me nesta graça que tanto necessito. Na doença física, você que está numa máquina agora, fazendo hemodiálise, quimioterapia, ou tomando remédios fortes, com efeitos colaterais bastante danosos, confie em Deus, se recomenda em Deus. Você que está para fazer uma mamografia e está com medo, medo do resultado. Você que está fugindo de um diálogo dentro de casa. O diálogo é fundamental, faça-o inspirado em Deus. Um diálogo leve, autêntico, verdadeiro, sincero. Não fuja da conversa. Sem estar com o dedo em riste, acusando, não, acusando nada. Tentando reaver, tentando conquistar. Misericórdia é isto. Não é alguém condenado, é alguém convertido. Essa é a grande mensagem do Senhor. Eu quero misericórdia e não sacrifícios. Em Deus eu espero um milagre. E vai rezando, vai colocando diante de Deus: eu espero um milagre. Diga isso várias vezes: Senhor, eu estou esperando um milagre. Eu me aproprio desta graça, Senhor. Eu tomo posse da cura. Eu tomo posse antes da cura chegar. Eu tomo posse dessa graça que me é derramada. A minha hora vai chegar, Senhor, eu insisto em dizer isso. Eu sei que não é segundo os ponteiros do meu relógio. Sei, Senhor. Mas se for de Tua vontade, que seja hoje. Atenda-me, Senhor. Peço com confiança. Peço com fé. A minha hora vai chegar. Eu espero este milagre, Senhor, de todo o coração. E eu não vou desistir de esperar. E eu clamo, Senhor. Clamo sem cessar. Me dê este milagre, Senhor. Rezar assim, com simplicidade, mas com muita confiança. Nós só começamos o programa. Ainda temos partilha de vida, a leitura orante, testemunhos. Por isso, aproveite esse intervalo e talvez alguém precise saber de que este programa está no ar. Fale para um amigo, para uma amiga, alguém que você sabe que vai fazer um bem imenso estar em oração. Eu vou para o intervalo, eu volto já com você e com quem você evangelizar agora. Voltamos já.
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2: Querido povo de Deus, é amanhã, Guarapuava. Amanhã estarei com vocês. Amanhã, Guarapuava, no Centro de Eventos Cidade dos Lagos. Às 17 horas, Santa Missa presidida por Dom Hamilton Manuel da Silva, Bispo Diocesano. 60 anos da Diocese de Guarapuava. Às 18h30, amanhã, eu estarei conduzindo um show de evangelização pela música, com a música, levando até Deus. Amanhã, Guarapuava, estou chegando, espero por vocês. Quero lembrar que dia 31 de julho, na próxima semana, na sexta-feira, eu estarei em Araquari, Santa Catarina, na festa do Senhor Bom Jesus de Araquari. O tema, Brilhe a Luz da Esperança em Nossas Vidas, Araquari, será na Avenida Nereu Ramos, no centro de Araquari. Que horário, padre? Na sexta-feira que vem, às 19h30, Santa Missa. E logo após, um show de evangelização pela música. Lembrando, dia 31 de julho, semana que vem, na sexta, Araquari, Santa Catarina. Brilhe a luz da esperança em nossas vidas, na Avenida Nereu Ramos, centro de Araquari, às 7h30 da noite, Santa Missa. E depois um show de evangelização. Manuel, que a paz de Jesus esteja com você, Manuel.
3: A bênção de Deus, padre. Que Deus me abençoe e ao senhor também.
2: Muito obrigado, Manuel. De onde você fala?
3: Eu tô falando aqui de Joinville, Santa Catarina, pela Arca da Aliança.
2: Meu abraço a Joinville, a Arca da Aliança. Diga lá, Manuel.
3: A Ilane, falo direto com ela, ela que me deu o telefone seu pra mim.
2: Que bom, filho. Fico feliz.
3: A Ilane é uma santa senhora, uma santa senhora.
2: Amém. Um abraço a ela também. O que você gostou?
3: Fala o seguinte. Eu já tô tempo ligando pra falar. Agora eu consegui, graças a Deus.
2: Eu quero desejar
3: um bom dia. Né?
2: Isso.
3: Eu que gostaria de falar com o senhor, porque eu perdi a minha esposa. Eu perdi a minha mulher, ela morreu e eu tô sozinho hoje.
2: Meus sentimentos pela perda da esposa, filho.
3: Faz um ano e 5 meses que ela foi, padre. Ela escutava o senhor direto, eu agora continuo escutando, meu jeito. Eu nunca deixei de escutar, porque continua, a vida continua.
2: É verdade. Mas pelo
3: jeito. Eu sempre gostaria de ver o senhor aqui em Joinville, mas nunca deu certo. Agora o senhor tem que vir para Araquari, né?
2: É longe, Araquari?
3: Não, fica perto aqui.
2: Então, vá
3: fica
2: lá.
3: Fica perto de São Paulo. Vou ver se eu tiver um jeito, eu vou lá. Pra ver se eu consigo estar com o senhor, bater uma foto com o senhor.
2: Tá bom.
3: Isso. Eu vou dizer, tem uma lembrança, né? Porque a mulher sempre gostou de escutar o senhor. Ela nunca deixou de escutar.
2: Entendi. O senhor está sofrendo muito a morte dela, não, né?
3: Eu tô com sofrimento porque eu perdi ela. Eu tô sozinho há 1 ano e 5 meses, né? Então aí é ruim, né, pra mim.
2: Entendi.
3: Eu tô com ela aqui na minha frente, aqui com a Nossa Senhora Aparecida aqui, ó. Eu tô olhando pra ela falar comigo com os olhos, padre.
2: Eu entendi, filho. Entendi.
3: Ela sofreu 1 ano, entendeu? Ela sofreu 3 meses no hospital. Problema de pulmão, essas coisas, né? Falta de ar.
2: Eu entendi, filho. O senhor tem filhos?
3: Tem 3 filhos, mas o que vem aqui é só o mais novo. Mas o mais novo, ele tem um filho especial com autismo, né? Então não tem como sempre estar aqui, né?
2: Entendi. Mas o senhor tem que preencher. O senhor precisa preencher um pouco a vida do senhor, visitar seus filhos, dar atenção para os netos.
3: Eu vou lá visitar eles.
2: Porque...
3: Padre, eu queria ter uma pessoa que eu pudesse conversar no dia a dia, padre. Eu... Tá difícil pra mim, que eu sempre converso com ela. Agora eu converso com ela, mas ela não fala, como é que eu vou falar com ela?
2: Eu entendo, filho, a solidão, é a solidão dentro solidão, de casa. É
3: muita solidão eu sinto aqui, pode. Eu tô aqui, ó, na área de fora, aqui, sozinho, aqui, ó, falando com o senhor aqui, ó. Mas não parece ninguém falar comigo aqui.
2: Filho, volta a dizer, procure mais os seus filhos, procure mais estar com eles.
3: Sim.
2: E tenha certeza de que mesmo o senhor falando com a sua esposa, ela estando do outro lado, Nossa Senhora escuta. E Nossa Senhora, como você diz, Nossa Senhora Aparecida que está na tua frente, ela está junto com o senhor não está só nesse mundo não, Deus está junto conosco. Alô?
3: Bom Deus e Nossa Senhora.
2: Isso.
3: São José também.
2: O senhor vai à missa aos domingos?
3: Vou, sábado que tem missa aqui.
2: Isso.
3: É Nossa Senhora dos Navegantes aqui de Joinville do Bairro de Pinheiro.
2: Tá certo, Nossa Senhora dos Navegantes.
3: É, Nossa Senhora dos Navegantes. Todo sábado eu estou na igreja.
2: Que bom.
3: Ela sempre foi.
2: Ela sempre foi com o senhor?
3: Não, teve um tempo aí que ela foi lá, sempre ia sozinha, porque ela tinha muita falta de ar para eu junto, né?
2: Mas é por doença.
3: Ela tem uma amiga aqui na frente, que o marido dela é que socorreu ela um dia antes de ela ser internada, né? Aí ele socorreu ela, mas não deu certo. Não deu tempo.
2: Seu Manuel, fique com Deus, que Deus o conforte, levarei seu nome em oração. Um grande abraço, seu Manuel. Se possível, vá lá, dia 31 de julho, em Araquari, Santa Catarina. Meu abraço a Joinville, nós temos a TV Evangelizar, canal 49.1, a corneta, sacristão, isso. Ele nos escuta pela Arca da Aliança FM. Giovanni Alves é o diretor. Arcebispo Dom Francisco Carlos Bach, da Arquidiocese de Joinville. Francisco, que a paz do Senhor esteja com você, Francisco.
4: Bom dia, padre.
2: Deus o abençoe. Você fala de onde, Francisco?
4: Eu falo de Maranguape, padre, no Ceará.
2: Meu abraço a Maranguape. Como é que você me acompanha aí?
4: Padre, eu acompanho o senhor aqui pela TV Evangelizar, canal 329.
2: Deus seja louvado, parabólica digital.
4: Amém, padre.
2: Diga
4: amém.
2: Lá, Francisco.
4: Padre, eu queria pedir oração pelo momento difícil que eu estou passando no momento e prestar dois testemunhos de fé.
2: Então vamos começar pelo testemunho.
4: Padre,
2: Oi.
4: No ano de 2017, eu passei por um momento difícil, né? Eu adoeci, eu tinha acabado de sair de um emprego que eu trabalho como motorista de ônibus, de transporte coletivo de passageiros.
2: Sim.
4: Padre, eu adoeci, eu fiquei sem andar, sem comer com minhas próprias mãos, sem poder fazer nada. Passava a noite e passei durante 6, 7 meses... por durante tempo, de joelho, em cima da cama, porque o corpo estava todo cheio de ferida.
2: Sim.
4: Pelas costas, pelos meus peitos, barriga.
2: E o que era isso?
4: E muitas dores. Padre, eu fiz minha família, meus 10 irmãos, graças a Deus, foi quem me aguentaram, né? Pelo momento financeiro.
2: Sim.
4: Minha base é abaixo de Deus.
2: Claro.
4: Aí, padre, eu... fiz muitos exames com especialista, dermatologista e outros muitos mais, nunca foi constado nada.
2: Entendi.
4: Aí, padre, durante um tempo eu tinha ganhado uma Bíblia, que eu tenho um primo de sangue, é sacerdote, com
2: certo.
4: A graça de Deus.
2: Sim.
4: Ele tinha me dado um texto, uma Bíblia, e eu me apeguei com a fé grande que eu tenho em Nosso Senhor Jesus Cristo, Nossa Senhora Aparecida. E foi quem me curou, padre. Aí,
2: entendi.
4: Quando eu paguei a Melhorana, aí eu fui para casa da minha mãe, que mora na zona rural, ela que me banhava, quando a minha esposa não podia, botava comida na minha boca.
2: Certo.
4: Aí fui melhorando, aí eu saí, assim, para as varedas, no mato, né, rural, para me rezar, padre. Eu tanto rezava como eu chorava.
2: Entendi.
4: Conversava com Deus, assim, com uma fé tão grande, que chega, só Deus explica. Aí, padre, tinha momentos que eu senti uma presença, assim, uma presença divina. Algo se aproximava de mim, aí eu...
2: Filho, eu vou ter que ir para o intervalo. Você fica na linha, A gente volta, você continua o seu testemunho, pode ser? Você espera?
4: Pode ser, com certeza.
2: Eu volto já, volte comigo, voltamos, eu volto falando com o Francisco e com a leitura Dante, voltamos já.
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2: Logo vamos para a leitura orante, mas antes eu estou com o Francisco, ele está testemunhando uma graça recebida. E aí, filho, você recebeu a graça, você ficou curado deste mal no teu corpo?
3: Fiquei, Padre, com a graça de Nosso Senhor Jesus, Nossa Senhora,
2: amém.
3: São Francisco, eu fiquei.
2: Louvado seja aí, Deus.
3: Amém, Padre. Aí outra provação de vida, Padre, uma época também, já no novo trabalho, eu tive um problema nos punhos, com minhas mãos estava atrofiando, tive que passar por duas cirurgias, uma em cada mão.
2: Certo.
3: Graças a Deus, superei também com a fé em Jesus, Nossa
2: amém.
3: Senhora.
2: Amém.
3: E no momento, Padre, eu estou passando pelo momento difícil, que eu ia saindo 3h40 da manhã para o trabalho, aí eu sofri um acidente doméstico aqui, descendo a escada de casa para o meu terreiro, e quebrei a perna, tíbia e fíbula, fratura exposta, o osso ficou todo estilhaçado, já passei por duas cirurgias, e provavelmente vou ter que passar por uma terceira cirurgia para retirada de ferros que
2: entendi.
3: Interno e não está dando certo. Aí eu queria pedir oração do Senhor mim, para ver que eu supere com fé e que em nenhum momento eu possa fraquejar, nem eu, nem minha esposa que está do meu lado direto e a minha família que está me apoiando sobretudo, abaixo
2: tá
3: de Deus.
2: Você que passou
3: também.
2: Por duas grandes provações, vai conseguir passar por essa. Nós começamos...
3: Com a graça de Deus.
2: Como é o nome da sua esposa?
3: É Maria Zuliani.
2: Tá. O que você ia falar?
3: Está na luta comigo. Queria pedir também oração, Padre, para um primo meu que sofreu um acidente último domingo agora de moto, está internado, mas com a graça de Deus está bem, para ele terminar de superar e voltar para casa.
2: O nome dele?
3: É o Ed Carlo.
2: Ed Carlo.
3: Ed Carlo Luiz.
2: Tá certo.
3: Ele também está passando por essa aprovação.
2: Reze comigo, Francisco.
3: Jesus,
2: tenha misericórdia de mim.
3: Tenha misericórdia de mim. Pelas tuas santas chagas.
2: Eu te louvo e agradeço.
3: Eu te louvo e agradeço.
2: Por tantas vitórias.
3: Por tantas vitórias.
2: Peço a graça.
3: Peço a graça.
2: De não fraquejar agora.
3: De não fraquejar agora.
2: E peço a graça da minha cura.
3: E peço a graça da minha cura.
2: Fortalecei-me na fé.
3: Fortalecei-me na fé.
2: Amém.
3: Amém.
2: Levarei no altar do Senhor, Francisco. Que Deus abençoe. Maranguape, é Ceará. Ele citava a TV Parabólica, canal 329. Nós temos em Fortaleza a TV Evangelizar, canal 21.1. E minha saudação a Dom Gregório Paixão, da Arquidiocese de Fortaleza. Vamos à leitura orante. Escute o que as pessoas têm dito sobre a leitura orante.
4: Eu sou a Fátima, aqui do município de Silvânia, Goiás.
2: Pois não.
4: Eu tenho uma benção muito linda para contar para o senhor.
2: Conte.
4: Eu acompanho todas as novenas aqui pelo canal TV Evangelizar. Meu sobrinho separou da família dele e foi conviver com outra família, que nem dele era. Eu pedi a Jesus das Santas Chagras que voltasse para cuidar dos filhos dele, que a pensão já estava muito alta, que acho que ele não dava conta de pagar mais. Eu apeguei com Jesus das Santas Chagras, nunca perdi uma novena aqui com o senhor, eu assisto todos os dias.
2: Tá bom.
4: E ele voltou para a família dele, está cuidando da família, dos filhos. E eu falei para Jesus da Santa Chaga, Jesus, quem pode tirar ele de junto dos filhos? Somente o Senhor.
2: Certo.
4: E hoje eu tomei posse nessa benção, nessa graça. Graça recebida, graça alcançada. Toca o sino, sacristão.
2: Tá certo, não foi da leitura orante, mas tudo bem.

0: Meu abraço, Fátima, de Silvânia, Goiás. Lá é Dom João Justino Medeiros Silva, de Goiânia. Bíblia aberta, cartilha de oração. E nós vamos continuar concluindo o texto de Paulo sobre a celebração eucarística. 1 Coríntios, capítulo 11, versículo 27. Por isso, todo aquele que comer do pão do Senhor ou beber do seu cálice de modo que ofenda a honra do Senhor estará pecando contra o corpo e o sangue do Senhor. Portanto, atenção, aqui vem uma palavra importantíssima que cabe a mim como padre, mas a você que está me ouvindo. Preste atenção, sem pressa. Depois eu vou atender só uma pessoa, porque eu vou estender essa leitura orante. Portanto, que cada um examine a sua consciência e então coma do pão e beba do cálice. Você tem que voltar ao 27. Aquele que comer do pão do Senhor ou beber do cálice de modo que ofenda a honra do Senhor estará pecando. Então, examine. Faça um exame de consciência. Como eu estou recebendo o corpo e sangue de Cristo? Isso não é para desmotivar a receber Jesus. É para tomar consciência se não está precisando passar pela confissão. Ei, estou falando com você. Volto a dizer, incentivo sempre, não pare de comungar. É importante ir à missa aos domingos, ou no sábado à noite, que vale para o domingo. É importante comungar, mas é importante fazermos um exame de consciência. Como é que eu estou? Cada um examine a sua consciência. Padre, faz tanto tempo que eu não confesso e eu estou comungando. Vá confessar. Padre, eu não estou me sentindo digno de comungar. Vá confessar. Mas, por favor, não ligue um piloto automático. Vai na missa, todo mundo entra na fila e você entra. Mas também, do outro lado, por causa de não querer confessar, parar de comungar. Veja que eu estou colocando as duas coisas de grande importância. Versículo 29. Pois a pessoa que comer o pão ou beber o cálice, sem reconhecer que se trata o corpo do Senhor, está sendo julgada ao comer e beber para o seu próprio castigo. É por isso que muitos de vocês estão doentes, fracos e alguns já morreram. Se examinássemos primeiro a nossa consciência, nós não seríamos julgados pelo Senhor. Mas somos julgados e castigados pelo Senhor para não sermos condenados juntos com o mundo. Portanto, meus irmãos, quando vocês se reunirem para a ceia do Senhor, esperem um pelos outros. Se alguém estiver com fome, coma em casa, para que Deus não castigue vocês por causa dessas reuniões. Os outros assuntos eu resolverei quando chegar aí. Paulo explica e diz: tem outros assuntos, tem outras correções que eu quero fazer, mas eu farei pessoalmente. Sobre a Eucaristia, como é importante examinarmos como eu tenho recebido a Eucaristia. Sem preparação, sem a devida confissão, em estado de pecado mortal, tenho ido sem o devido fervor? Você já ouviu falar destes agravos ao Senhor Jesus? E esses são sérios agravos de recebermos a Eucaristia sem consciência, sem estado da graça, sem procurar viver como cristão. Digo isso não para desestimulá-lo a receber Jesus, mas para que o façamos com melhor qualidade de alma, de espírito e consciência. Esta foi a leitura orante de hoje. Eu volto depois do intervalo.
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1: Escute esse testemunho que edifica. Ah, padre, eu tenho tanto um testemunho para dar, eu não consigo. 41-3221-6060, grave um áudio. Escute.
2: Oi, padre Reginaldo, sua bênção. Aqui é a Isabelle, eu sou aqui de Cianorte, Paraná.
1: Pois não.
2: Eu ouço você pelo YouTube, que o ano passado, em maio, o senhor estava realizando a novena de Santa Rita.
1: Sim.
2: E eu sou muito devota de Santa Rita. E eu pedia muito para ela o dom da maternidade, para mim ter uma gestação. Então eu acompanhei a novena e no dia 23 de maio eu tinha uma ultrassom para me fazer, padre, para dar início ao meu tratamento. E na hora que eu fui fazer a minha ultrassom, tava lá o meu menino,
1: olha aí.
2: O meu bebezinho. Estava crescendo firme e forte.
1: Amém.
2: Eu só tenho a agradecer a Santa Rita, a Nossa Senhora e a Jesus da Santa Chagas, que me deu o dom de ter o meu bebezinho.
1: Amém.
2: E ele tá aqui do meu lado. E ele ama escutar o padre. Desde que ele nasceu. Ele nasceu em janeiro desse ano. E ele acompanha o padre. Eu coloco na televisão, coloco ele no carrinho, perto, pra ele tá escutando. E ele gosta muito.
1: Ah, que bom.
2: E ainda mais quando o padre coloca, toca o sino, sacristão. Então, padre, graça recebida
1: graça
2: e graça testemunhada. Toca o sino, sacristão. Obrigado, Jesus da Santa Chagas, e obrigado, Santa Rita.
1: Deus abençoe, Isabelle, de Cianorte. Enquanto você falava, eu escutava o balbuciar dele. Deus abençoe, que Deus realmente conte para ele que ele é o milagre de Deus, de Santa Rita de Cárcia. Minha saudação lá, quem nos transmite em Cianorte, a Rádio Capital 91 FM, diretor Padre João Mendes, Dom João Mamé de Filho de Umuarama. 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Marlene, que a paz de Jesus esteja com você, Marlene.
3: Padre, sua bênção.
1: Deus abençoe. Você fala de onde?
3: Falo de Guimarães, Minas Gerais.
1: Meu abraço, Minas Gerais. Guimarães, como você me acompanha?
3: Rádio Super Rádio Patos.
1: Meu abraço, Rádio Super Patos. Pois não, filha.
3: Então, eu queria dar meu testemunho da minha nora, que ela, há 7 meses, ela deu câncer de mama.
1: Certo.
3: E ela fez cirurgia, já ia começar a quimio. E aí, de repente, ela apareceu grávida, padre.
1: Nossa.
3: E aí, no início, ela ficou muito assustada. Mas aí o médico estava esperando os exames dela chegar, chegou com a gravidez, ela já ia começar as químias. O médico suspendeu as químias e ela está curada, padre.
1: Meu Deus.
3: Nossa Senhora de Guadalupe curou ela.
1: Louvado seja Deus e Nossa Senhora de Guadalupe.
3: É, a
1: Nossa,
3: minha
1: filha
3: está grávida de uma menininha, vai chamar Vitória.
1: Com certeza, nome mais do que justo. Então diga comigo, graça recebida.
3: Graça recebida, graça testemunhada.
1: Toca o sino, sacristão. Quer deixar alguém em oração, Marlene?
3: Quero sim, padre. Quero deixar meu sobrinho, Daniel, meu afilhado também, que há quase 2 anos ele estava na academia fazendo exercício e um aparelho caiu na coluna dele, padre, e quebrou a coluna dele.
1: Jesus.
3: E ele tem tratamento em Belo Horizonte, já tem mais de 1 ano que ele tem tratamento em Belo Horizonte. E ele até mudou para lá. Agora ele tá fazendo um tratamento em São Paulo também, tomando medicamento. E ele tá bem assim, animado, sabe?
1: Entendi.
3: E eu falo que Nossa Senhora vai curar ele. Se Deus
1: Daniel,
3: quiser, ele
1: é Daniel o nome dele, né?
3: Daniel, é.
1: Tá Daniel. Certo. Vou levar no altar do Senhor e vamos interceder por ele. Tá bom, Marlene?
3: Que quero pedir oração também pelos meus filhos.
1: Diga os nomes.
3: Gabriela.
1: Tá.
3: Tiago.
1: Só um minutinho. Gabriela.
3: Felipe.
1: Gabriela, Tiago.
3: Tiago. Felipe. Leonardo e Maria Clara.
1: Leonardo e Maria Clara.
3: Para as minhas noras, para o meu genro e para meus netos também.
1: Tá certo. Que Deus
3: e
1: abençoe.
3: Pela minha mãe.
1: O nome da
3: mãe.
1: O nome da mãe.
3: Pela minha mãe também, que era ela, Maria Alves. Ela tem 83 anos.
1: Tá bom.
3: Ela ouve o Senhor todos os dias.
1: Meu abraço, Maria Alves. Deus abençoe. Meu abraço, Marlene Guimarães, Minas Gerais. Rádio Super Patos FM, de Patos de Minas. Wilton Queiroz. Também tem lá a Rádio Única FM Francisco, Dom Cláudio Nornstus, de Patos de Minas. Atenção, pessoal dos Estados Unidos. Eu quero lembrá-los, já fizeram a inscrição? A inscrição para o Retiro Nacional que vai acontecer dia 15 e 16 de agosto. 15 e 16 de agosto, no Clube Português. No sábado, das 8h30 às 5h. Palestras, adoração, missa. As palestras são diferentes, no domingo, das 8h30 às 17h. Onde que eu faço a inscrição, padre? camarotetickets.com, isso mesmo. Mais informação, eu quero mais informação, padre. Então você vai ter no site padrereginaldomanzotti.com.br ou na Missão Estados Unidos, @missão.sa. Dia 15 e 16, o Retiro Nacional em Hudson, Massachusetts, no Clube Português. Dia 22 de agosto, eu estarei em Delran, New Jersey. Também, momento de espiritualidade inabalável, vai ser na Escola Católica da Cruz Sagrada, das 8 às 5 da tarde. Também inscrição, você tem no camarotetickets.com. Então, não deixe para a última hora, garanta a sua presença. Chegando nos Estados Unidos, agosto, rezem por mim e rezem pela obra evangelizar nos Estados Unidos, mensageiras e mensageiros que estão nos Estados Unidos, brasileiros, comprometidos com a obra. Amado povo de Deus, ainda é novena de Nossa Senhora do Carmo. Minha hora não chegou, padre. Ainda é novena. Hoje, o 8º dia. Ontem foi o dia, mas ainda estamos na novena. Nós começamos o programa com aquela música, A Minha Hora Vai Chegar, em Deus eu espero um milagre. Por isso, espere o milagre em Deus, a tua hora vai chegar. A questão é, a hora de Deus não segue o ponteiro do meu e do teu relógio, é hora de Deus. Fé inabalável em Deus. Eu volto já, volte comigo.
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2: Hoje é aniversário da rádio Boa Vista FM, Boa Vista, Rio Grande do Sul. Cidade FM Congonhas, Minas Gerais. Natividade FM, Natividade, Rio de Janeiro. Sol Leste FM, Aquiraz, Ceará. Estilos FM, Varjota, Ceará. TV afiliada, Plis Telecom, Fernandópolis, São Paulo. E GSTN, Barueri, São Paulo. Quero lembrar a todos, toda terça-feira nós temos uma nova catequese. E terça-feira também teve. Você já viu a catequese desta semana? YouTube Padre Manzotti. Não esqueça. Sempre uma catequese nova. Sempre um tema atemporal. Sempre para o nosso crescimento, amadurecimento na fé. Catequese YouTube Padre Manzotti. Assista, escute, vale a pena. Lembrando que amanhã estarei em Guarapuava, às 18h30, um show de evangelização. Dia 31 de julho, estarei em Araquari, Santa Catarina. Às 19h30, na sexta-feira, Santa Missa e depois um show de evangelização pela música. Escute este testemunho. Escute. Padre Reginaldo, recebi uma grande graça na novena de Jesus das Santas Chagas, por intercessão dos arcanjos Gabriel, Miguel, Rafael, São Pio de Pietrelcina e Nossa Senhora. Há 10 anos, tive uma gravidez muito complicada. Fiquei muito doente. Meu bebê nasceu e com 3 dias de vida faleceu. Após o falecimento, fiquei depressiva e descobri que tinha uma doença crônica e tomaria remédio até o fim da minha vida. 5 anos depois, comecei a dar aulas em um colégio. E havia uma secretária que ouvia o Senhor todos os dias no programa Experiência de Deus. E por causa dela, comecei a acompanhá-lo diariamente. Também acompanhava as quintas eucarísticas. E me tornei associada. Eu tinha ainda o sonho de ser mãe. Mas tanto eu quanto meu esposo, tínhamos muito medo. Inclusive por causa dos remédios que eu tomo. Em agosto, uma mulher ligou para o Senhor, pedindo oração pelo dom da maternidade. Automaticamente, coloquei a mão na minha barriga e comecei a rezar também. Padre, engravidei naquele mesmo mês. Por quando fiz o teste em outubro, já estava com 11 semanas. Fiquei com muito medo de viver todo aquilo que eu já tinha passado no passado novamente. Em um sábado, escutando o seu programa, a leitura falava sobre provações. Após a dor vem a alegria, e que passamos por provações para aumentar nossa fé. Então, eu entendi que a provação que passei só foi para aumentar minha fé, pois passei a buscar mais a Deus. Todas as noites eu passava água benta na minha barriga e pedi aos arcanjos São Pio, Nossa Senhora e Jesus das Santas Chagas que derramasse uma gota do seu preciosíssimo sangue sobre mim e o bebê e que desse tudo certo na minha gestação. Meu bebê nasceu em maio, saudável. Louvado seja Deus. Hoje está com 3 meses e se chama Davi. Só tenho a agradecer a Deus, a Jesus das Santas Chagas e Padre, obrigado por entrar todos os dias na minha vida. Quando eu for a Curitiba, visitarei o santuário. Graça alcançada, graça testemunhada. Lucimere, de São João do Triunfo, Paraná. Toca o sino, sacristão. Louvado seja Deus. Como eu disse, ainda é novena de Nossa Senhora do Carmo. Rezemos, 8º dia. Nossa Senhora do Carmo, que deixaste o santo escapulário como sinal do vosso amor e proteção, sois reconhecida como assistência na vida e consoladora amável na hora da morte. Eu, vosso filho e devoto, pronto a vos servir, disposto a vos amar, me apresento a vós e nesta novena, hoje, oitavo dia, faço o meu pedido. Não desista, pede, pede a mãe, o filho atende. Nossa Senhora do Carmo, nunca se ouviu dizer que alguém necessitado, tendo recorrido a vós, tenha ficado desamparado, com confiança. Mãe do Santo Escapulário, intercedei junto ao vosso Filho Jesus Cristo, por mim, por aqueles com quem devo rezar sempre, e por aqueles que se confiam às minhas orações. Mãe amável, sede-nos propícia e rogai por nós a Deus para que sejamos dignos das promessas de Cristo. Nossa Senhora do Carmo, rogai por nós. Mãe do Santo Escapulário, rogai por nós. Madrinha da obra evangelizar é preciso, intercedei por nós. O Senhor esteja convosco, Ele está no meio de nós. Abençoai, Senhor, a água, a roupa dos enfermos, as fotos de família, os remédios. Abençoai aqueles que mais estão necessitados. Mãe, que não se diga que, tendo recorrido a vós, ficaram desamparados. Abençoai o Pai, Filho e Espírito Santo. Amém. E eu me despeço com o clipe Manda Teus Anjos. YouTube, Padre Manzotti. Evangelizar é preciso.

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1: Vamos aproveitar que nós estamos na praia e vamos fazer um reggae agora, viu? Vamos lá.

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5: Olá, boa tarde para você que já esteve aí na companhia do Mário Júnior junto conosco na 87.9. Eu, Cida Guiar, já cheguei com vento, com poeira, com movimento para chuva, toda cheia de luz para poder fazer Almoçando com Música. Nós vamos juntos até às 14 horas. Que tal você daqui um pouquinho pegar seu telefone e começar a mandar sua mensagem de texto, ligar e pedir sua música e fazer a festa comigo? Afinal, hoje é sexta-feira. Sextou por aqui, sextou por aí. E vamos de coisas boas por aqui. Hoje é 17/7/2026. Agora são 12 horas e 4 minutos. 12:04 para você que está almoçando no restaurante. Bom apetite e uma boa tarde. Para você que está nas marmitarias levando aquela quentinha. Que delícia, né, gente? Muito bom, muito bom. Para você, dona de casa, que já está com a mesa pronta, esperando toda a galerinha que está chegando do trabalho, no horário de almoço, então Almoçando com Música é a pedida. E vem junto conosco. Você que está nos bares da cidade, nos bar dos amigos, muito boa tarde para você também. Sinta-se abraçado pela Cida Guiar. E vamos nessa alegria, nessa disposição, começando bem. Guatupé e Guaratuba, o soldadinho de Deus, Irmãs Barbosa, Morena Bonita, João Mineiro e Marciano, esta noite como lembrança. Ainda Garcia e Zé Matão, cidades de Mato Grosso, a gente se encontra daqui um pouquinho, porque tá calor, tá quente e aqui tá...
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7: Quente demais!
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0: É isso aí, agora são 12 horas e 17 minutos, 12 e 17, vai seguindo Almoçando com Música comigo, Cida Guiar, até as 14 horas. Deixa eu falar de um lembrete para você, sobre a habilitação, né, o requerimento de habilitação do voto em trânsito, modalidade que permite o exercício do voto a eleitores e leitoras, com inscrição eleitoral regular que estarão fora do município de votação no dia do pleito. O prazo para você requerer a habilitação é de 20 de julho a 20 de agosto de 2026. Você pode ir na Paróquia São José Operário, Avenida Marcelino Pires, sem número, no centro. Indo ali, você tem todas as informações, tudo certinho, e aí você vai poder estar dentro de todo esse trâmite, tá? Então, o local de votação de trânsito em Mato Grosso do Sul é Paróquia São José Operário, Avenida Marcelino Pires, sem números, no centro. Vamos que vamos! É, o Laudenor já está lá no Caixoeirinha, só curtindo a nossa programação. Ele pediu e é claro que já vai ouvir. E hoje, como é sexta-feira, hoje é um dia de uma cervejinha gostosa, gelada. Que delícia, né? Quem quer uma cervejinha aí, hein? Você que tá no bar, tá tomando a cervejinha, tá gostoso, né? Hoje tá quente. Para um inverno, hoje tá bastante quente, tá calor, né? 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Chegando por aqui, Leandro e Leonardo, cerveja pro Laudenor, lá no Caixoeirinha, no Bazar Forte, junto com a Dona Maria. Tá tomando a cervejinha, Laudenor? Tá gostoso hoje, né, meu amigo? É isso aí, tem que curtir mesmo. Bruno e Barreto, bebe que passa. Roberto Carlos, quando as crianças saírem de férias, pra toda criançada que tá de férias, né, gente? E Gino e Geno, camisa molhada. Eu volto já.
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2: É isso aí, agora são 12h34, 12h34, é isso mesmo, a Cida Lençol, né? 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Eu espero por você, eu espero sua ligação. Vamos então de música, chegando por aqui, João Mineiro e o Marciano, Whisky com Gelo, Beth Guzzo, Pião de Verdade, e ainda Eliane Camargo, Mulher Esperta. Essas duas vai lá para Maria Elza e Itaporã, que curte muita programação. Um abraço para ela, um abraço para Márcia, para Maria Antônia e para todos que estão na curtição do nosso programa. E na sequência ainda vem Bruno e Barrone. Isso mesmo, já não sei mais nada. Às vezes a gente quer saber, é melhor não saber mesmo. É melhor deixar no vácuo, né? Vamos embora de música. Eu volto daqui um pouquinho.
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0: É isso aí, a Márcia pediu e curtiu Mineirinha Ferveu, tá aí a abertura da nossa programação, mas ela quer ouvir toda, então já curtiu. Enquanto isso, eu tava aí atendendo o Laudenor, né, gente? Mas já mando um abraço aí para o seu Pedro Celestino, a dona Edenir, vou ouvir o áudio de vocês, aguenta só mais um pouquinho, tá bom? Chegando por aqui, quem? Daqui um pouquinho nós vamos já para o nosso apoio cultural, são 12 horas e 53 minutos. Vem Baduí, namoradeira, e Alceu Valença, o shot das meninas. E aí a gente vem já com nosso apoio às 13 horas, tá bom?
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8: É, agora são 13h02. 13h02. Quero mandar um abraço lá pro o Raíssão Figueiredo, para o Edson Moreira, para Ramona Martins e para toda a galerinha que está curtindo a nossa programação longe daqui pelo aplicativo. Isso é muito bom. Gente, deixa eu falar um pouquinho do voto em trânsito, modalidade que permite o exercício do voto a eleitores e leitoras com inscrição eleitoral regular. Se você está com a sua inscrição regular, que estarão fora do município de votação no dia do pleito. Então, você precisa requerer habilitação. Dia 20 de julho a 20 de agosto de 2026. Por onde requerer? O local de votação em trânsito de Mato Grosso do Sul está situado na paróquia São José Operário, Avenida Marcelino Pires, sem número, no centro, Dourados, gente. Vai lá. Você está irregular, você precisa fazer alguma coisa, vai lá. Tem que estar tudo certinho, tá? O seu Pedro Celestina, dona Denir, tá com o ouvido coladinho na programação. Oh, meus amores, boa tarde para vocês. E aquele beijo gostoso no coraçãozinho, tá bom? Eles pediram J. Neto, Amor da Minha Vida. Ele tá oferecendo para dona Denir, que pelo seu 51 anos de convivência junto. É, seu Pedro Celestina e dona Denir, aí já comeu algum quilo de sal, hein? Que o relacionamento do casal só é bem vivido, todo dia você tem que comer, nem que seja uma colher de sal. Tem dia que é um quilo de sal. E aí você vai amadurecendo, vai crescendo, vai convivendo e vai aprendendo. E aí, enfim, a gente chega no topo da montanha sabendo que a gente venceu muitas etapas dentro do relacionamento. Relacionamento não é fácil, né, gente? Basta a gente ter que saber administrar. Assim que vai. E como diz a lenda, quem come 1 quilo de sal por dia, morre junto. Tá bom? Então vamos curtir J. Neto, Amor da Minha Vida. Alemão do forró, pra todos que estão aí dormindo no boteco. Isso mesmo, dormir no boteco. Bruno Marrone, Stop que ela é top. E Ana Castelli, Rio Negro e Solimões, Peão Apaixonado.
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0: agora são 13 horas e 17 minutos, 13 e 17, é Tapião apaixonado com Ana Castela e participação de Rio Negro e São Limões. É muito gostosa essa música, né, gente? É, tá ventando bastante, a gente vê aqui pelo vidro, balançando bem as árvores, acredito nós que vamos ter uma aguinha por aí, né? Deixa eu mandar um abraço aqui pro o Marcos, isso mesmo, o Marcos lá do Jardim Maringá. Ele pediu com Renan e Raí, Coração Ferido. E ele disse que tem 50 anos, que tá procurando uma namorada, que quer um amor na vida dele. Tá certo, Marcos. Vai que Deus abençoe e você consegue um amor pra sua vida, né, Marcos? É isso aí. Nada é impossível, né? Sempre Deus faz uma obra maravilhosa no caminho da gente. Vai que ele faz uma obra no teu caminho também, Marcos. Obrigado por você estar nos ouvindo, tá bom? A dona Maria Alves da Campina Verde também está ligadinha conosco. Ela pediu Avião Sem Piloto com Wilson Carreiro. E lá em Amambai nós temos a Fátima Gomes, que pediu a música do Amado Batista, Desligue a Luz e o Telefone. E ainda, ela de novo, a Márcia lá do Colibri, só na sintonia, né, Marcinha? Que bom, muito bom estar sempre com a gente aqui na rádio, é 87.9, né? Ela quer Breno Reis e Matheus, descer pra BC, descer pra BC é tudo de bom, né, gente? Tá aí, então, primeiro, ó, o pedido do Marcos, depois vem da Fátima, aí vem a Márcia, e aí vem a Dona Maria, lá do Campina Verde. E vamos de música, agora são 13h19.
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0: É isso aí, agora são exatamente 13 horas e 37 minutos, 13h37, e vamos chegando já ao final do nosso programa, mas eu quero mandar um boa tarde pro Benício, a Valmira, a Vanessa, lá na Demiciano de Matos Pereira, no Parque do Lago, no número 2565, estão ali curtindo o nosso programa. Sandevaldo, lá no Estrela Porã, também sempre ligadinho. A Dona Maria e seu Edivaldo também não perde um programa, a não ser quando não estão em casa. Quando eles estão em casa, tá ligadérrimo na 87.9. Meus amores, um beijo gostoso no coração de vocês, tá? Gente, lembrando que daqui um pouquinho você vai ficar na companhia do Carlito Machado, Ratinho, com o seu programa Top Mania. E às 16 horas chega ele, o homem do helicóptero, Negão da Arapuca. Boa tarde, Negão. Boa tarde, Dona Carmelinda. Tá tudo bem? Tá tudo na paz? Tá tudo tranquilo? É isso aí. Já são 13h38, eu chego com ele, Eduardo Costa, os 10 mandamentos do amor. Para alegrar mais ainda, fazer aquele barulho gostoso, baitaca no do fundo da grota, lobé, pegada do caipira. E eu volto já.
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1: Agora são 13 horas e 52 minutos, isso mesmo, 13h52, vou ficando por aqui, desejando para você uma excelente e abençoada tarde de sexta-feira, noite maravilhosa, e olha, o bom que vocês vão ficar na companhia do Carlito Machado Ratinho com seu programa Top Mania, e logo mais às 16 horas tem ele, Negão da Arapuca, no ponteio da viola. Continue curtindo Gilson Júnior, o negócio é namorar. Simbora pra casa, Cida, tem muita coisa pra você fazer. A todos vocês, um bom final de semana e tchau, tchau, até segunda.

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1: Oba! Legal, tá aí! Boa tarde, Dourados! Muito boa tarde, meu Mato Grosso do Sul! São 2:04, 2:04! Depois que você curtiu ela, Cida Guiar, no seu horário de almoço, eu tô chegando por aqui, é claro, Carlito Machado, com seu programa Top Mania! A partir de agora, nós dois juntos na mesma sintonia, eu aqui e você aí! Hoje, 17 de julho de 2026, uma linda, maravilhosa e gostosa tarde aí de sexta-feira, sextou, meu povo! 26 graus a temperatura em Dourados do Mato Grosso do Sul, que delícia, que sexta-feira maravilhosa! A partir de agora você manda o seu WhatsApp 34258787. Você pede a sua música, manda toda a nossa programação pra quem você quiser. 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E você, já falou pras amigas? Então grita pra vizinha. Sintoniza 87.9 que começou. Tá no ar o Top Mania, até às 16 com quem?
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0: Joaria Ribeiro, lá no Bolívia, na Casa de Carne e Conveniência Estônia, aqui na Rua Mato Grosso. Se você não comprou seus convites ainda, bora adquirir. É amanhã, sabadão, tem Túlio do Tempo Flashback lá na Tropical Clube. 2h30 na 87.9. Ótima tarde aqui, deixa eu me ver pra Juliana. Olá, boa tarde, sou a Juliana do interior da União da Vitória, Paraná, confirmando a audiência. Enfim, sextou! Alô, Juliana, ótima tarde pra você e todos aí da União da Vitória, no Paraná, curtindo a 87.9 pelo aplicativo. Ótima tarde também pro seu Valdir, tá ali na Vila Hilda. Tá mandando a programação pra todos da Vila Hilda e um alô pras sobrinhas, a Isa, a Ana Laura e a Cecília. Alô, Isa, alô, Ana Laura, alô, Cecília, as sobrinhas aí do seu Valdir. Um abraço pra todos vocês aí na Vila Hilda, grande seu Valdir. Ótima tarde pra Odete também, tá lá no Menegar Quarto Plano. Boa tarde pro grande Javali. Você conhece o Javali? É o Valdir do Frete, mais conhecido como Javali. Tá ligado na Boa Nova FM. Alô, Javali. 2h31 na melhor da cidade. 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
3: Opa, se liga na melhor programação. Tá aqui na 87,9. E você já mandou o seu WhatsApp? Manda pra nós aí, 3425-8787. Você pede a sua música, vai mandando aí toda a nossa programação pra quem você quiser. Afinal de contas, é sexta-feira, sextou, meu povo! Por falar em sextou, tô lembrando a vocês que amanhã, sabadão, lá na Tropical Clube, ao lado da antiga Câmara Municipal de Dourados, tem Flashback Túnel do Tempo, a festa. Tocando o melhor dos anos 70, 80 e 90, tem DJ Marcão Cavalheiro e também DJ Serginho. 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Em nome do Paulinho, Alto Car. Alô, Paulinho! Grande Capacete, a gerência dela, da Gabriele. Ótima tarde pro patrãozinho Levi e toda a sua equipe lá no Levi Sistemas Hidráulico Limitada. Em nome do Ronaldinho, Moto Peças. Alô, Joãozinho! Alô, seu Milton, breve, breve, tem um casamento do seu Milton. Alô, Vitória! Alô, Vitor! Alô, Ricardo! E o gerente do Pé Quente tá de férias. Tá no sítio, tirando leite de touro. Ô, Tatuzinho! Tatuzinho que vai ser o padrinho aí do seu Milton no casamento. Esse casório vai parar dourado. Aguardem mais... Mais pra frente tem novidades pra vocês aí, onde vai ser o casamento e completa aí o buffet, tá legal? 2h37.
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1: Felipe Araújo, de um jeito um tanto quanto diferente. Mais ou menos assim, ó.

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3: É a máquina dos sucessos na 87.9, a rádio mais feliz da cidade. Você ouviu o recado aí, amanhã, hein? Túnel do Tempo Flashback lá na Tropical Clube, ao lado da antiga Câmara Municipal de Dourados. 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Por falar em flashback, chegou a hora do nosso momento flashback 3 e 3 na Boa Nova FM.
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É o nosso momento flashback aqui na 87.9, de segunda a sexta, a partir das 3 da tarde, você tem o nosso momento flashback. Aquelas velhas e boas músicas que marcaram épocas. Aquelas músicas que marcaram a sua vida. Aquela música que você só ouve aqui comigo no nosso momento flashback. E o nosso momento flashback de hoje vai pra todos lá no Ronaldinho Autopeças. Alô, Joãozinho. Alô, seu Milton. Alô, Vitória. Alô, Vitor. Alô, Ricardo. 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Vai pra toda a equipe lá no Paulinho Autocarro, Grande Capacete, a gerência da Gabriele. Vai pro grande Ricardo Campos e a esposa Raquel lá na Mercearia Tropical, hoje aberta até às 19 horas. Vai pra Wanda lá no Camelô da Rodoviária. Vai pra Dona Denise lá no Parque Alvorada. Alô, Dona Denise. Momento flashback de hoje vai pra Juliana. Tá lá na... Aliás, Juliana, no interior da União da Vitória, no Paraná. Momento flashback de hoje vai pra Odete no BNH 4 Plano. Vai pro seu Valdir ali na Vila Hilda. E também as sobrinhas, a Isa, Ana Laura e a Cecília. Momento flashback também de hoje vai pro grande Javali. Alô, Javali! Vai pra Soninha lá no Jardim dos Estados. Alô, Soninha, aquele abraço pra você. Momento flashback de hoje vai pra Wanda lá no Camelô da Rodoviária. Vai pra Marlene lá no Canaã 3. Vai pro Fábio, tá na obra, tá trabalhando. Vai pro grande Fabiano, original, ligado na melhor da cidade. E nós começamos assim o nosso momento flashback, fazendo uma prévia pra você do que vai acontecer amanhã lá na Tropical Clube, no Túnel do Tempo. Flashback vai ser mais ou menos assim. DJs Marcão Cavalheiro e também DJ Serginho fazendo a festa pra vocês. Anos 70, 80 e 2000. Pega essa aí.

0: Legal, tá aí pra você, Bad Boys Blues, Home I Need You. Essas e outras estarão rolando amanhã na Flashback Túnel do Tempo, lá na Tropical Clube, com DJ Marcão Cavalheiro e DJ Serginho fazendo a festa pra vocês. Tropical Clube, ao lado da antiga Câmara Municipal de Dourados. 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E também lá no Bolívia, na Casa de Carne e Conveniência Stone, aqui na Rua Mato Grosso. É o Flashback Túnel do Tempo, a festa. A máquina do tempo vai ligar amanhã, 8 da noite, lá na Tropical. E você é minha convidada. Vamos fazer juntos uma noite inesquecível, uma noite memorável. Amanhã, sabadão, 8 da noite. Tropical Clube é o local. DJs Marcão Cavalheiro e DJ Serginho fazendo a festa pra vocês. 3 horas e 29 minutos, 3h29. E lá se foi o nosso momento flashback de hoje, que volta segunda-feira, a partir das 3 da tarde, dentro do programa Top Mania. O programa que tem mania de tocar sucessos, sempre, sempre em nome, é claro, dos melhores e maiores colaboradores. 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Hoje aberta até às 19 horas. 2h29, já tem mais. 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

Se não tem mar, vamos pro bar. Tá aí pra você o Grupo Tradição, fechando o nosso programa de hoje, nesta tarde gostosa aí de sexta-feira. Sextou, meu povo! Muito bem, agora sim, faltando aí 5 minutinhos para as 16. Eu tô indo, na sequência tem ele, Negão da Arapuca, o Peixe, com seu programa no Ponteio da Viola. 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Um ótimo final de semana para todos vocês, se cuidem, se divirtam bastante. E atenção, hein? Se você for beber, não dirija, se você dirigir, não beba, tá legal? 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

0: Alô, meu povo! Estamos chegando! Piquete, tá no Riudão, aqui comigo! É, Márcio Moreno, o negócio tá ficando feio, meu Deus! Mas tá tudo ok por aqui!
1: Agita aí, agita aí, agita aí, agita aí!

com seu rádio portátil, gravado na 87.9. Aqui estamos nós. A partir de agora, então, lá vamos nós começar tudo de novo. A partir de agora, já pra você e pra todos vocês.

Sua disposição é linha direta para você participar, confirmar a audiência, pedir o seu sucesso, oferecer o programa para quem desejar. 34258787 para você enviar o seu torpedo. 996062270 para você enviar o seu WhatsApp. Boa Nova FM 67 3425 8787 para você enviar o seu WhatsApp, Negão da Arapuca. 98406-1124.

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Para você que esteve acompanhando atentamente a boa música sertaneja e no Top Mania com ele, Carlito Machado, lá vem chegando o Negão da Arapuca, pedindo passagem, sim, pedindo licença para mim adentrar vossos lares, chegar até você, ouvinte Boa Nova, onde quer que esteja, com seu rádio portátil cravado na 87.9. Aqui estamos nós. A partir de agora, lá vou já convocar os meus três personagens, porque sem eles já fica meio difícil. Então, para nós fechar mais uma semana. Então vem chegando pra cá o garotinho com a garrafa de água gelada com limão e gelo. Que beleza! É o Teres. Temperatura lá pro lado de fora tá agradável pro Teres. Então deixa cair. 31 graus, rapaz. É isso mesmo? 31 graus. Então o Teres vai bem, obrigado. Então vamos nessa, boa tarde. Mas tem também você que já vem chegando com a garrafa de café, beleza, por aí. É a hora da merenda, né, Negras? Tá valendo, tá? Tá valendo sim. Boa tarde. Mas tem também você que já vem chegando com a garrafa de água quente. É o Shima marcando presença. Meu Deus. 31 graus, água quente. Ah, tem que gostar. Esse Shima marcando presença. Então vai, vai daí no seu Shima, que eu fico no meu cafezinho de boa. Boa Nova FM. A partir de agora, então, pra começar tudo de novo por aqui. Nós começamos muito bem assim. Vem comigo, vem. A partir

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1: Você está bonito, André.

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8: 4:39

Confira aqui comigo, agora, 16 horas 39 minutos, 4 da tarde, mais 39 minutos, informando para você a hora certa, Frontal Materiais.

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Meu amigo, minha amiga, dona de casa, primeiramente, meu, boa tarde. Boa tarde, sim, pra você, boa tarde também pra você. Tudo bem, meu querido? Aham, alô, menina, boa tarde, meu senhor, alá, boa tarde, minha senhora. Boa tarde pra você, senhorita, boa tarde pra você, jovem, adolescente. Alô, criança, você que gosta da boa música sertaneja, o meu boa tarde. Boa tarde pra todos vocês na audiência do meu, do nosso. Nosso programa no Ponteio da Viola, tarde maravilhosa de 17 do mês de julho de 2025.

0: Amigo, boa tarde. Boa tarde pra você, saboreando um cafezinho. Que beleza, Negras. Tá por aqui também, que aquele cafezinho vai bem. Um aroma delicioso. Boa tarde também pra você que tá no Shima. Boa tarde também pra você que tá no Teres. Opa! Bom também. Hidratando, é? E aí sim, bom final de semana. Mas, olha, boa tarde também pra você que tá naquela cervejinha gelada. Ô, oh, beleza, maravilha, sir. Boa tarde aí pra você que está com nenhum desses itens, mas está aí com o Negrão da Arapuca. Obrigado, sim. Boa tarde. 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
0: Abrimos mais um bloco sertanejo. Lá vem chegando o modão do jeito que você gosta. Ei, vem chegando João Paulo e Daniel, Fazenda São Francisco. Na sequência, Duduca mais o Dalvan, Por Ela. Depois eu trago... rapaz, olha só, Roberto Meirinho. Eu tenho um amigo meu ali, ele gosta de uma moda dessa, moço. É o meu amigo, tá ali, o Celso Moraes. Ô, Celso, lá na Construfer. Isso! Construfer tá ali na General Osório com a Rua dos Alpes, sempre na audiência do programa. Vai curtir uma das suas preferidas. A Noite do Nosso Amor. Milionário José Rico, decida. Não vaguear, dia de formatura. Fecha o pacote com as Irmãs Barbosa, Canoeira do Araguaia. Alô, Cidão da Infração, Parque Nova Dourados, deixa cair. Boa noite. Ou melhor, boa tarde.

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7: 5 e 8.

A hora certa, Dourados, confira aqui comigo, agora 17 horas 9 minutos, 5 da tarde mais 9 minutos, informando para você a hora certa. 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Boa noite! 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
Abrimos mais um bloco sertanejo, bloco esse que lá vem chegando, chegando sim, com modão do jeito que você gosta. Atendendo Dona Maria Alves Niza, que está aqui pedindo moda, Tiago Viola e Carlos Lima, Tragédia do Sul. Mas antes eu vou atender aqui a Dona Marcolina. Ela gostaria de ouvir aí Tonique Tinoco, 70 anos. Dedicando lá pra Dona Maria Alves Niza, pra Cida Guiar, também pra Denise, pra nós aqui da rádio, em especial pra todos do grupo Cantando e Rezando com a Família. Obrigado!

Alô, Armando! Alô, maninho! Aê, ali na rua Riachoeiro. Mas tá curtindo aí pela cidade? Ele e o filho dele. Um abraço, meu rei!

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8: 6:02.
9: 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Vamos lá, que eu fiquei atrasado pelo bloco anterior, mas vamos nessa. Agora seria o momento da roda do Chima, mas eu ainda vou pro bailão do Negão. Boa tarde, boa noite ao meu amigo Fabinho, lá no Jardim Itália, ali na rua General Osório, lá na General Moto. Ele, a mamãe dele, dona Valdete, o papai dele, o seu Hélio, o irmão Fagner, toda a família, boa noite! Boa tarde, boa noite também para o meu grande amigo Paulo Trindade, o Paulo Bigode de Arame, ele, a dona Mônica, lá na mercearia Ana Cláudia, ali na Independência 1125, Vila Hilda, boa noite, obrigado. Alô, Marcelo Garcete, ele e toda a família, carinhosamente, meu muito obrigado pela audiência. A Ali na Vila Bela, alô, seu Dodô, família Ramalho, todos vós mísseis, boa noite. Meu primo Laudenor Forte, lá no Cachoeirinha, sempre ligado, grudado nas antenas. Alô, Coab 2, alô, Jonas, ali na chácara, alô, meu amigo Pedro no Cachorro, boa noite. Canaã 6, boa noite pra você, obrigado pelo rádio ligado. Residencial Morada do Salto, boa noite. Boa noite pra minha amiga Cida Fernandes, ali na Erundina 2, ela pediu Velha Porteira, tá na agulha, vamos nessa. Jardim Naná, boa noite pra vocês, boa noite ali pro meu compadre Valmor, comadre Lourdes, boa noite, obrigado. Vila Almeida, dona Maria Alves, dona Maria de Lourdes Costa. Boa noite também pro Paulinho Costa, em nome dele quero saudar todos os irmãos e irmãs do amigo Paulinho. Não dá tempo para mais nada, para mim dar uma adiantada por aqui, atendendo a Denise do Parque Alvorada. Ela gostaria de ouvir Lamento de um Peão, dedicando aí em especial para todas as amigas de plantão, a dona Maria Alves Niza, Sítio Campina Verde, também para a Cida Guiar, lá no Estrela Porã, lá na Cida Lençóis. Boa noite. Boa noite também para dona Marcolina da Vila Barra, dona Carmelinda lá no Jardim, tá? Esposa do Negrage. Boa noite também para todos aqui da família Boa Nova FM. Assim abrimos mais um bloco para mim dar uma adiantada aqui, senão ela fica mais atrasada que nunca. Boa noite.

No Sindicato dos Comerciários tá lá o amigo Cláudio Assunção e o Renato fazendo esparramo. É hoje, hoje é no bailão, Donegão.

isso aí, mas com a permissão do saudoso Dom Palomo, uma polca Paraguai vem chegando para finalizar o Bailão do Negão. Segura, Zé Paraguai, lá em Mato Grosso.

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5: 6:25. É verdade, 18:25, 18:25, mais 25 minutos, informando para você a hora certa, Frontal Materiais.

0: Alô, toda a rapaziada aí na audiência do programa aí na Rael Bonfacker. Entra W5, W6. Boa noite pra vocês. Cício Jardineiro, no Residencial Campina Verde. Alô, Cícero! Boa noite. Boa noite também pro Osório. É, o Osório também pro Ronaldo. Ronaldo na Guaicuruz, mas traz de construção toda a galera. Boa noite aí. Alô, Parque Alvorada. Todos vocês, muito obrigado pela audiência. Jardim Flórida 1 e 2. Alto do Indaiá, Parque Nova Dourados, aqui, Isidro Pedroso, Terra Roxa 1 e 2, Canaã 3, boa noite também para você, aí do Guaicuruz, Dioclésio Artuz 1 e 2 e Delfonso Pedroso, e também é para você aqui do... É, lá de cá, Água Boa, todos da Água Boa, Jardim Vista Alegre. Alô, Quarto Plano, Campina Verde, Jardim Bonanza, Sitioca, Campo Belo, Elcio Zanfolim, Dona Leda, boa noite. Boa noite também para a Vani, lá na Sitioca, Ouro Fino, toda a família Cabulão, na Mercearia Cabulão. Boa noite também para vocês aqui do Parque do Lago 1 e 2. Estrela Porã, Alto do Alvorada. Roma 1, 2 e 3. Alô, Valdira, toda a família, obrigado. Verona. Vila dos Ofícios aqui no Parque Nova Dourados. Não, aqui no, Vila dos Ofícios aqui no Parque Novo, Jardim Novo Horizonte. Trocando a integragem. Panambi Perá, boa noite. Vila Popular. Boa noite aí pro Coutinho, né? O Coutinho sempre ligado no programa. Que beleza aí na Vila Popular. Pessoal lá na farmácia do tio Júlio. Alô, João Parabólico, toda a galera. Abrimos o bloco sertanejo, o bloco da Roda do Chima. Aê! Vamos lá, a Roda do Chima, ela vem assim. Deixa eu pegar aqui o almanac. Como é que fala? É, rapaz. A Iracema Antiga, Adeus Solidão. É aquela de sempre, né? Deixa eu ver aqui. Deixa eu abrir aqui. A Vera, Se Você Ama, Perdoa. O Zé Pra Maria, Amor Distante. Jorginho Dalzá, Querência Amada. Doutor João Paulo Chalana. Doutora Elô, Fica Amor. E La Cautiva pro Gugu, Deixa Cair. Boa noite.
1: Essa tá na boca da galera.

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7: 6h53.
8: É verdade, já chegando à reta final do programa, mas vamos lá, ainda temos aqui um punhado de música. Boa noite pro meu amigo Luizinho da Funasa, o Luizinho, a Lídia, tá ali a Cida Fernandes, curtindo o programa no Ponteio da Viola, aqui na Vila Erundina. Obrigado, boa noite. Alô, Luizinho, corintianíssimo por demais.

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Então tá bom, Serginho e o Marcão Cavalheiro, certo? Mas eu vou trazer essa daqui, só um pedacinho, pro Luizinho e a Lídia e a Cida Fernandes.

agora eu fico por aqui que eu preciso trazer essa informação para você. 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Alô, senhora Jurema, ali na primeira opção lanche.

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Alô, Maico! Cadê o Maico? Rio Brilhante!

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0: Hey! Manda! Eita, Dede! 10, 9, 8. Alô, DJ Marcão Cavalheiro. Alô, Serginho. 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

0: Neste momento, abrimos espaço para registrar os aniversariantes do dia.
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0: Hoje, 17 do mês de julho de 2026, uma sexta-feira.
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0: Não... Quero aqui parabenizar a Sandra Regina da Silva. Lá no estado de São Paulo, quero parabenizar o cantor e compositor Felipe Reis. Parabéns! Quero também parabenizar o Evandro Dott. Evandro Dott, parabéns! Amanhã, 18 do mês de julho de 2026, sábado!
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0: Meu amigo Tenente Coronel Carlos Magno da Silva, ô Magno, parabéns. Parabéns pra Cecília, esposa do meu amigo Luciano, é, irmã do Gil, é isso? E também do Bado, a Cecília, essa também já curtiu e curtiu e muito flashback anos 70, 80, 90, nós também era da mesma, aquela patota, aquela garota turma. Parabéns, Cecília!
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0: Quem também está de aniversário amanhã, meu ilustre amigo Valdenir Machado, ex-vereador, ex-deputado estadual, gente da gente, parabéns, Valdenir Machado!
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0: Domingo, 19 de julho de 2026, domingo. Domingo está de aniversário, vereador pelo município de Dourados, vereador Pedro Alves de Lima, o Pedro Pepa. Domingo de aniversário. Quem também está de aniversário domingo é o padre Giovanni Gal. Giovanni Gal, lá da paróquia Santa Terezinha, no Maracanã. Está de aniversário domingo, o padre Giovanni Gal. Parabéns!
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0: Quem também está de aniversário domingo é a Vera Lúcia Farias. Vera Lúcia Farias, de aniversário domingo. Ei, Dourados! Oh!

0: Obrigado, Deus. Obrigado, Deus, por mais uma tarde aqui no rádio com os meus amigos, ouvintes e familiares. Obrigado, sim, a você. Obrigado, sim, a todos vocês pela audiência do programa No Ponteio da Viola.
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0: Aos aniversariantes do dia hoje, 17 de julho de 2026, uma sexta-feira. Parabéns, cumprimentos, vai para Sandra Regina da Silva. Lá no estado de São Paulo, cantor e compositor Felipe Reis, parabéns. Parabéns também para o Evandro Dotti. Amanhã, 18 de julho de 2026, sábado.
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0: Tenente Coronel Carlos Magno da Silva, o Tenente Coronel Magno. Parabéns também para Cecília Luciano, esposa do meu amigo jornalista Luciano, irmão do Bado, lá do Jardim Independência, do Gil e de, é do Timóteo, é, irmã. Aê, parabéns, Cecília!
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0: Quero também parabenizar meu ilustre amigo Valdenir Machado, parabéns! Domingo, 19 de julho de 2026, domingo, parabéns para o vereador Pedro Alves de Lima, o vereador Pedro Pepa, domingo de aniversário. Parabéns também para domingo de aniversário, Padre Giovanni Gal. Isso mesmo, lá da paróquia Santa Terezinha, Jardim Maracanã. Os cumprimentos de toda a família Costa e família Gal, amigos e amigas. E desde que vos falo, Negão da Arapuca, toda a minha família, parabéns! Parabéns para Vera Lúcia Farias e todos os aniversariantes de hoje, amanhã e domingo. Parabéns! Vamos embora! Eu volto, se Deus me permitir, na segunda-feira, a partir das 16 horas, com mais um programa No Ponteio da Viola. Bom final de semana a todos, muito obrigado. E vem aí a programação da Boa Nova aqui para você. A todos uma boa noite, obrigado, tchau. 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
3: Eita! Essa?

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0: Meu Deus do céu, que lindo!
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